0: O aplicativo MEC Enem, que reúne conteúdos, questões e recursos que ajudam os estudantes a revisar os principais assuntos cobrados na prova.
1: O exame ocorre durante dois domingos seguidos, 8 e 15 de novembro.
2: Estudante do terceiro ano do ensino médio, Maria Clara da Ponte, de 17 anos, sonha em cursar medicina. Na preparação para o Enem, ela encontrou no celular uma ferramenta para reforçar os estudos. Maria Clara usa o aplicativo MEC Enem para resolver questões e identificar os conteúdos em que ainda precisa melhorar.
3: Ele me mostra exatamente os pontos que eu tenho errado e me ajuda a ir evoluindo com as questões. Então, não basta só saber o conteúdo teórico, eu preciso saber aplicar. Então, o aplicativo, ele ajuda bastante a, por meio das questões, eu entender onde eu preciso melhorar. O simulado também ajuda bastante a treinar o tempo de prova.
2: No aplicativo MEC Enem, o estudante pode estudar todas as áreas cobradas no Exame Nacional do Ensino Médio: linguagens, ciências humanas, ciências da natureza e matemática. O aplicativo oferece trilhas de estudo e simulados completos com questões de provas anteriores. Também tem um assistente virtual com inteligência artificial que ajuda a montar cronogramas personalizados e a tirar dúvidas. A ferramenta ainda permite fazer a transcrição e a correção automatizada de redações. O estudante pode acompanhar conquistas e pontuações e compartilhar a evolução nas redes sociais. Segundo o secretário executivo do Ministério da Educação, Rodolfo Cabral, a plataforma identifica o nível de conhecimento do estudante e, a partir daí, direciona a preparação.
4: Assim que um estudante entra no MEC Enem, ele vai fazer algumas questões de exames passados e a plataforma já vai fazer o nivelamento, testar qual a situação daquele estudante naquele momento de preparação e já vai fazer todo um guia de estudos com base no nível que aquele estudante atingiu. E ainda a gente tem também um assistente virtual, que vai responder perguntas, vai tirar dúvidas e vai também preparar todo um cronograma de estudos de acordo com o nível do estudante e também de acordo com a periodicidade que ele usa a plataforma.
2: Para o professor do Centro de Ensino Médio 3 de Taguatinga, no Distrito Federal, Leonardo Pinelli, ferramentas como essa podem transformar um aparelho que já faz parte do dia a dia dos estudantes em aliado na preparação para a prova.
5: Ter ali na mão o acesso a um aplicativo onde você pode resolver questões, que é a gente já sabe, uma das melhores formas de se estudar para uma prova, ter acesso ao conteúdo, e agora com a IA também tem no aplicativo, você pode estabelecer um diálogo, ou seja, uma forma que é mais aceitável de você acessar o conteúdo, de você perguntar e responder sem ter que demorar tanto tempo pesquisando.
2: Para acessar o MEC Enem é só baixar o aplicativo no celular ou entrar na plataforma pela internet no computador. O acesso é feito com a conta gov.br. Reportagem Jéssica Gonçalves.
0: E professores da rede pública estadual e do Distrito Federal vão atuar na mobilização dos estudantes e no acompanhamento das provas do Enem.
1: A indicação dos docentes será feita pelas secretarias de educação entre 8 e 18 de setembro.
0: Os selecionados devem ter smartphone com internet móvel e não podem ter parentes de até terceiro grau inscritos no Enem no mesmo município de atuação.
1: Haverá capacitação à distância e, ao final do processo, os participantes serão remunerados por meio do auxílio de avaliação educacional.
0: As provas do Enem ocorrem nos dias 8 e 15 de novembro. Para saber mais, acesse gov.br/mec.
1: As empresas têm até o fim do mês para informar dados sobre remuneração de empregados, igualdade salarial entre homens e mulheres e políticas para a diversidade.
0: Os dados vão embasar mais um relatório de transparência salarial.
6: Em 2010, quando começou a trabalhar na indústria automotiva que fica em Porto Real, no Rio de Janeiro, Josiele Viana era a única mulher na linha de montagem de portas. Tempos depois, ela foi promovida para atuar na formação de novos empregados. Hoje, vê com satisfação o aumento do número de mulheres na fábrica.
7: Antes, o número de mulheres era muito pequeno. Na linha de porta, durante anos, eu era a única mulher. E hoje nós temos a maioria de mulheres. E elas podem imaginar que, se elas engravidarem, elas vão ter um período de descanso, elas vão ter uma licença maternidade de 180 dias. Elas se sentem assistidas.
6: Uma das colegas de trabalho da Josiellen é a Daniele de Araújo Silva. Ela está há quase 4 anos na montadora e agora vai liderar uma das equipes de operação.
8: Eu acho que eu posso ser uma inspiração, né? Que as meninas já começam a ganhar mais espaço, já gera um desejo diferente, uma curiosidade de correr atrás e além também. E você é capaz e pode sim exercer um cargo bem diferente do que você ocupa hoje.
6: E a participação participação das mulheres no mercado de trabalho é um dos temas que estão sendo informados pelas empresas neste mês. Até o dia 31 de agosto, as empresas

0: empresas com mais de 100 empregados devem atualizar os dados salariais e de diversidade no portal Emprega Brasil. A medida está prevista na Lei de Igualdade Salarial de 2023 e permite também traçar um diagnóstico da participação de mulheres em cargos de liderança. A subsecretária de Estatística e Estudo do Trabalho do Ministério do Trabalho e Emprego, Paula Montagnier, aponta o que deve ser informado pelas empresas.
1: A gente pergunta informações se que tipo de situação altera salário das pessoas. A gente também pergunta sobre ações que as empresas fazem para contratar mulheres, para aumentar a diversidade de pessoas que trabalham nas suas equipes, e pergunta também sobre ações que as empresas fazem para garantir que as apoiando as ações de família e parentalidade.
0: A partir desses dados é gerado o relatório de transparência salarial e as empresas recebem orientações sobre como diminuir as desigualdades. Nos casos em que a diferença é mais acentuada, há a possibilidade de multa. Reportagem Luana Karen.
2: O relatório de transparência salarial pode ser preenchido no portal Emprega Brasil, no site empregabrasil.trabalho.gov.br.
3: Segundo o IBGE, as mulheres com mais de 60 anos já somam 17 milhões e 800 mil pessoas, o que representa 8,8% da população total do nosso país. Pensando

se você tá se sentindo meio abandonado, com aquela dor de cotovelo, desiludido, se alguém te deu um adeus, é hora de abrir o coração.

0: Vocês são maravilhosas. Obrigado.
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1: Seja firme, seja ousado, seja aquilo que você se propôs a ser e não se intimide. Nada dá certo no tempo errado. Por isso precisamos de fé, pois ela não é só um quesito de religiosidade, mas de racionalidade. Fé é racional e pode fazer você crer mais em você e no que decidiu fazer. A diferença aqui é saber que só existe uma verdade, independente do que te disseram por aí em conferências, palestras. A verdade é Deus e o dom que ele te deu. Então faça valer esse propósito de vida e olhe sempre para o alto como forma de agradecimento e discernimento para alcançar cada vez mais alto o que deseja. Você não é uma máquina e aprenda a descansar também seu corpo e mente. Desligue-se um pouco de tudo para recarregar as forças. Não deixe de rezar e se fortalecer nas boas lembranças que te fizeram rir e até naquelas que fizeram chorar. Pois nelas também você aprendeu a enxergar o quanto humano precisa ser. E é aí dentro de você. O que vê no espelho vai embora. Um dia toda beleza se vai e o que fica é o que você fez e não o que tem. Não é o seu status ou posição que exerce ou conseguiu, mas o que você foi e o que deixou, o que conseguiu. Tem a letra de uma música que diz assim: só depois que o cara morre a gente reconhece. É mais ou menos assim aqui no mundo, mas existe um outro mundo muito mais valoroso e que precisamos lutar para ter a honra de conquistar. Deus espera você. Assim, um chamado, uma vocação, e você pode estar vivenciando ela ou não, ou deixar lá atrás. Mas um dia o tempo e a consciência vai pedir por isso, e você deve estar pronto para deixar o orgulho de lado e assumir as consequências. Todos dizem que estão prontos se for o acaso, mas somos nossos piores inimigos, pois falamos algo assim e na hora nos borramos de medo. Por isso é preciso o temor de Deus e o respeito pela palavra. Somos humanos e pequenos. A onda agora é dizer que somos mais, que podemos ser grandes. Mas vale a grande e surpreendente revelação, e já revelada há muito tempo: nada é tão grande do que o nosso Deus. E queira por tudo que ele esteja em você e te reconheça como filho, como filha. O dia está chegando e eu só te desejo o melhor.
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com amanhã. 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Amanhã, talvez você procure um centro.

0: 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Uma e cinco.
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1: Se for pra escolher entre ela e a roça, eu não sei se eu mexo com gado ou se eu planto soja. Se for

0: demais.
1: Ladies and gentlemen.
0: Valeu, velho. Obrigado pelo carinho.
2: Somos fãs do filho. Bom demais.
3: 1:03

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2: 2:03.

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0: sejam todos bem-vindos a esse momento incrível da nossa vida, que é a gravação do nosso CD, DVD, Bar das Coleguinhas. Muito bem-vindos todos, espero que vocês se divirtam, né, Simara?
1: Esse projeto é um sonho nosso desde pequenininha e tem a ver com o nosso pai, porque ele amava sertanejo e amava música que falava de amor. Então, esse DVD era um sonho muito meu, assim. Eu quis fazer pra ele mesmo. É pro meu pai, Antônio.
0: Chora não, coleguinha!
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2: 3 e 9.

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alô, gente, amiga, bom dia, bom dia, bom dia, estamos chegando, hein? Para mais um programa Bom Dia Clube, aqui pela sua Clube FM 103,9 barra de São Francisco. Clube FM 93,7 em Mantena. Empresas do Grupo Faustino de Comunicação, com muito prazer, viu? Com muita alegria, como sempre, muita, muita gratidão, meu povo.

0: Eu te faço companhia a partir de agora até às 8 da manhã e o melhor da música sertaneja no seu rádio. Bom dia, compadre, bom dia, comadre, bom dia, meus guerreiros, bom dia, minhas guerreiras, sejam todos bem-vindos ao nosso Bom Dia Clube, hein?
1: Aí, meu povão.
0: Acorda aí, meu povão.
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0: Bom dia, bom dia, bom dia, meu povo. Bom dia com alegria, tá? Bom dia com gratidão, meu povo. Bom dia com muito amor, viu? Bom dia com muita fé, com muita coragem. Bom dia com gentileza. Bom dia com a Clube, gente amiga. Bom dia de ponta a ponta nesse mundão de meu Deus, né? Que a Clube já sabe, né? Não tem fronteiras, é no Brasil e no mundo, todo mundo sintonizado. É tipo assim, comparação, por exemplo, da Barra na Cabeceira até virar pra lá, ó, pra outra banda, tá todo mundo ligado. Coisa boa, eu tô achando é bom, hein? Bom dia, bom dia, bom dia pra você ligado comigo, curtindo o nosso programa, curtindo o nosso Bom Dia Clube. Em toda a nossa região, aquele abraço nosso, muito obrigado. Sejam todos bem-vindos ao nosso Bom Dia Clube, hein? A você em Barra de São Francisco, Mantena. A você de Central de Minas, São João de Manteni, Itabirinha, Vargem Grande, Limeira, Divino das Laranjeiras, bom dia. Alô, meu povo da Barra do Ariranha, Nova Belém, Ataleia, Cuparaque, Galileia, São Félix de Minas. Alô, meu povo de Mendes, Pimentel, aquele abraço, hein? Bom dia a todos aí também curtindo o programa. E Ecoporanga, né, meu povo de Ponto Belo, Montanha, ô Água Doce do Norte, Vila Pavão, Vila Valério, Boa Esperança, Jaguaré, Pinheiro, bom dia. Forte abraço a todos aí de Nova Venécia, hein, meu povo de São Mateus, São Gabriel da Palha, São Domingos do Norte, alô, Bancas. Águia Branca, Alto Rio Novo, Mantenópolis, alô, Mantenópolis, bom dia, hein? A você que ouve no aplicativo, no Brasil, no mundo, nosso abraço, nosso muito obrigado. Sejam todos bem-vindos ao nosso Bom Dia Clube. Eu sou seu amigo Adilson Batista e a partir de agora nós vamos estar colado igual cano de garrucha. Bora, bora, gente. Vamos vazar na braquiária, meu povo. Bora pular no colonhão. Vamos chegar ao rei na jumenta. Bora tacar a peia. Vamos meter marcha, gente. Joga as capivaras na água de cair na água, capivara que leva em bala, hein? Chumbo grosso, moçada, chumbo grosso. Abraçando a vaqueirada, os companheiros de todas as madrugadas ligados com a gente, aos amigos e dias também de Butuco, nosso abraço, nosso muito obrigado. Bom dia, Polícia Militar, Polícia Penitenciária, Guarda Municipal, a Polícia Civil, bom dia aos detentos, né? Bom dia aos plantonistas nos hospitais, aqui no hospital, doutor Alcio Melgaço, nos hospitais da região. As secretarias municipais da saúde da cidade e região também ligado com a gente, muito obrigado, hein? Bom dia aos meus amigos do transporte escolar, meus amigos da Preste, da Águia Branca, da Morete e da Contígio. Bom dia a todos os taxistas, né? Ligado com a gente, um abraço mais uma vez. Bom dia aí aos amigos das pedreiras e serrarias, também ligado aqui na Clube. Aos amigos garis, aos coletores, aos chapas, aos camelôs, aos padeiros, aos frentistas nos postos de gasolina de plantão. Bom, onde for que você estiver curtindo o nosso programa, os motoristas da saúde, né? Todos estão pegando a estrada nesta manhã, boa viagem, é com Deus, que Deus guarde e proteja todos. De uma maneira forte e especial, hein? E claro, para começar muito bem o nosso programa, como sempre, não poderia ser diferente, motivos aqui não faltam, obrigado, senhor. Obrigado por tudo e por tanto. Obrigado, senhor, por tudo que o senhor tem feito por nós e por tudo que ainda fará. Por mais um dia que o senhor nos concede, senhor. Obrigado pelo ar que respiramos. Obrigado pelo seu cuidado, obrigado pela sua proteção constante. Obrigado pelo seu agir entre nós. É o que te pedimos para esse dia, meu pai, que o senhor venha estar conosco nesse dia que se inicia, abençoando de maneira forte e poderosa cada amigo, cada amiga, cada ouvinte, cada trabalhador e cada trabalhadora, onde for que estiver, pai, em casa, no trabalho, na estrada, esteja à frente dos passos de cada um, ilumine o dia de cada um e nos livre de todos os males. Abençoe, meu pai, todos os nossos familiares, onde for que estiver, esteja com as mãos estendidas, meu pai, sobre nós, esteja aí nos fortalecendo, especialmente aqueles que têm passado por lutas e provações, por problemas que somente o Senhor conhece. Problemas esses que às vezes parecem não ter fim. Nós sabemos que o Senhor tem a chave da vitória e o Senhor com certeza está agindo e fará essa pessoa vitoriosa para a glória do seu santo nome. Amém? Que possamos ser gratos ao Senhor, pessoal, que possamos confiar e acreditar e prosseguir na caminhada. Pois Deus é contigo, Deus é conosco, que agindo Deus, quem impedirá? Amém? Que Deus abençoe a toda a nossa grande audiência, que Deus abençoe a cada parceiro aqui do nosso programa, que Deus abençoe toda a nossa equipe de uma maneira forte e poderosa em nome de Jesus. Eu já aproveito e mando para os amigos que deram um salve por aqui. Eu já passou por aqui, meu amigo Zalém. Bom dia, Santinha maravilhosa. Meu amigo Kim, alô Kim, que tá lá ligado aqui no programa, Itacana Pia, comadre Penha Prado, Paulão, um abraço. A Joselita, bom dia, Joselita. E a Joselita tá passando aqui para parabenizar a irmã Helena, tá trocando de idade hoje, né? Feliz aniversário, desejo tudo de bom pra você, minha irmã. Parabéns. Que Deus abençoe, Itana Clube tá bom demais. Hoje é aniversário, então, portanto, da nossa amiga Helena, irmã da minha grande amiga Joselita, lá em Altamira. Deus abençoe, Helena. É uma maneira forte, poderosa, hoje e sempre, tá bom? Mandar um abração também aqui para quem já passou por aqui, ó, o meu amigo Maico. Alô, Maico, um abraço lá na Ponte Alta. O Pedro lá na Espanha, bom dia, Pedro. O meu amigo Edmilson Medeiros, bom dia. O Altivo lá no Quarto do Café, Água Doce Norte, a família Anacleto, bom dia. Minha amiga Jailda lá em Portugal, bom dia. O Josão, alô, Josão. O Cristiano na Fazenda Comum, tacando a peia sem dó. Meu amigo Luiz Antônio também passou por aqui, bom dia, Luiz Antônio, aquele abraço. É muita gente com o rádio ligado nesta manhã. E a partir de agora você participa comigo. O nosso Clube Zap 27 9 95 24 7575. O seu áudio abaixo de 30 segundos, por gentileza, pra jumentinha não empacar.
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0: grande, meu amigo Santinha. Santinha tá ligadinha no programa. Bom dia, bom dia, bom dia, bom dia, meu povo.
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0: Bom dia com alegria, bom dia com gratidão, bom dia com muito amor, bom dia com muita fé, bom dia com muita coragem, gente. Bom dia, meus guerreiros e minhas guerreiras. Bom dia, trabalhador, bom dia, trabalhadora, hein? Bom, e agora eu vou atender minha grande amiga Joselita, tá mandando especialmente aí, dedicando o programa especialmente pra sua irmã Helena, lá em Atamira, trocando de idade hoje, hein? Pra cantar aqui, tá chegando Daniel Chumel, você é especial. Que Deus abençoe nossa amiga Helena, que Deus continue concedendo saúde, muitos anos de vida, muita luz, muita paz. Chuvas de bênçãos sobre você, tá bom, Helena? A sua irmã Joselita e toda a família Clube desejando pra você nessa data especial. Alô, Divaldão! É um abraço, né, Helena? E Divaldão! Diego Bruto, já tá de pé. Então tá bom, tá chegando Daniel Chumel. São 4:35 na Clube.

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3: Bom dia. Bom dia, meu povo. Bom dia, gente amiga. Bom dia, compadre. Bom dia, comadre. Bom dia, meus guerreiros. Bom dia, minhas guerreiras. Tô por cá, encolado igual cano de garrucha, firme no pé do eito, moçada. E tacando a pia sem dó, hein? Bom dia, vaqueirama de plantão, aos amigos vigias, aos amigos taxistas, ligado com a gente, né? Bom dia, compadre, bom dia, comadre. 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Bom dia, quem tá comigo aqui, deixa eu ver. Oi!
4: Bom dia, Marco Lourou pra nós aí, que vai ser a programação, Cipriano Guilherme, Pedro, Véi, Zé Minhoca, José Pinuto, Carlinho aqui no Gorral Mazil, pra todos os ouvintes da Clube, o Quinca, Fabinho, Cristiano, Eduardo, Batata, Zalém, Gelzão, Jair Sagundi, o Atacapê sendo a partiu.
3: Bora, Cristiano, Atacapê, meu filho, TVP é cantando, Cristiano. Ele é cantando, tacando a pia também, é o Josão, cadê o Josão? Ô, Josão, bom dia, Bruto, fala com nós.
5: Bom dia, meu amigo, Batista, como é que tá o Inhame?
3: Chutinho.
5: Faz mais uma moda boa aí, travessia da Araguaia, feliz pra você, tô louco, todos com pai, todos com madre, toda vaquerada, tá colado, bocando de garrucha, todos meus amigos, todos ouvindo da clube, quem gosta da moda. Cainá, Capivara, vem bala, tchau,
3: obrigado. Chumbo grosso, Capivara, pediu nada mesmo, abraço, Josão, tamo junto, garrado, igual cano de garrucha. 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Opa!
6: Bom dia, Deus. Bom dia,
3: Jailda.
6: Mais um dia.
3: Amém, né?
6: Mateus, tamo junto.
3: Tamo junto?
6: Obrigado, tá na conta, tá bom demais.
3: Tá bom demais, Jailda. Um abraço a você, minha querida. Bom dia, Jailda. Tá ligadinha no programa. Mais um zap, zap, deixa eu ver quem é que tá chegando. Mais um zap, zap. Opa!
7: Tô com a moda aí do trio Parada Duro, Castelo de Amor. Ofereço a música lá pro Peixinho, ofereço pro Zé Minhoca. Ofereço pro Sebá, ofereço pro Isaac, que você fala. ofereço pro Ramon Barreto, ofereço pro Janaí Pederlade, Luiz Antônio Talindraura, ofereço pro Fofão, a todos que estiver ouvindo. Obrigado.
3: Valeu, meu amigo Altivo, pediu, nós atendemos, hein? 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Aqui quem é que tem comigo? Deixa eu ver. Opa!
1: Batista, bom dia, aqui é o Edmilson Pontião.
3: Tá? Edmilson, tá bom?
1: Ouvi a música, Garganta de Ouro, manda pro Farel, pro Maico, Tizil, Mondoguinha, pro Verão, Zé Minhoca, fala comigo, Zé Minhoca, Zé Teodoro Queixada, o Entre Mais o Ar lá em Mantena, pra você, mas seu pai, pra todo ouvinte. Falou, tchau, obrigado.
3: Tchau, obrigado, valeu, abração pra você, meu grande amigo Edmilson, tá ligado no programa? Sempre sintonizado com nós, colado igual Cândida Roxa. Quem é que tá aqui, João? Mais um zap, zap, mais um zap, zap. Oi!
2: Bom dia, meu amigo Adilson Batista, como é que tá o Inhame?
3: Ah, o Pedro desmanchando.
2: Já estão por cá. Colado igual cano de garrucho.
3: Bruto, hein?
2: Gostaria de pedir uma música hoje com o Milionário José Rico. Jogo do Amor.
3: Ô, Bruto.
2: Tá bom? Oferecer pra todo mundo que tá ligado.

0: balada, igual cano de garrucho.
1: Bruto, hein?
0: Gostaria de pedir uma música hoje com o Milionário José Rico, Jogo do Amor.
1: Ô, Bruto.
0: Tá bom? Oferecer pra todo mundo que tá ligadinho na clube aí, porque tá na clube, tá bom demais.
1: Bom e pouco.
0: Abraço, meu amigo. Bom trabalho pra você aí.
1: Tamo junto. Abraço, meu parceiro. O Pedrão na Espanha sintonizado com nós, hein? 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Opa, quem tá aqui chegando, quem tá chegando? Opa!
2: Jesus Batista, que é o Maico da Ponte Alta.
1: Ô, Maico.
2: Pedir a música de Chico Rei Paraná, De Lá Pra Cá.
1: De Lá Pra Cá.
2: Oferecer pra toda essa vaqueirada Itacana Peça, Indor e o Yam, tá enxuto?
1: Ah, novidade, Yam tá desmanchando de bom aí, tá derretendo enxuto. 4:48 na Clube Bar de Música. 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
1: Quatro e 48 na clube. Cai na água, cabe fora, que leva em bala, hein? Chumbo grosso.

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2: Tá bom demais, hein? Bom dia.
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2: E eu aqui no Pedro, alô Pedro. Milionário José Rico, jogo do amor. São 5 horas na clube, informando aqui, ó. 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

0: música bonita, Chico Rei Predag do nosso Bom Dia Clube.
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0: Bom dia meu povo, bom dia compadre, bom dia comadre, bom dia a todo mundo que tá de butuca comigo aí, né? Curtindo o nosso programa dessa.

0: Bom dia, compadre, bom dia, comadre, bom dia a todo mundo que tá de butuca comigo aí, né? Curtindo o nosso programa desta manhã gostosa de quinta-feira, hein? Quintou bonito, hein, gente? Ah, quem tá aqui comigo? Oi!
1: Bom dia, Deus, quem fala aqui é nós, é o Kiko, manda uma boa pra nós aí, chapeludo. Feliz pra todo mundo que tá sentando a pena, trem, pro Cristiano, pro Vanessa, pro Duardinho, pro Baianinho Pescador, pro Nazina no Cascudo, pro Juarez, pro Edson Coelho, pro Telé, pro João Amaral, pro Zalém, pro Batata, pro Valente da Pirona, pro Cristiano Fazenda com a mão, pro Pai Geral. Fala comigo, Zé Minhoca. O Zé Minhoca, volta aí pro Carlito. Pra todo mundo que tá sentando na feira no trem. Valeu, Adilson. Um abraço, bom dia. Tô vazando a Bequia.
0: Valeu, Kinka. Abração. Lá em Itacapé, Sendó, Kinka. Itacapé, Sendó. É o Bom Dia Clube, gente, de ponta a ponta, tá todo mundo ligado. Mas é da Barra, na Cabo, senhor. Deve virar pra lá, pra outra banda, hein? Oi. Oi.
2: Bom dia, Adilson.
0: Oi, Janaí.
2: Isso aqui é Janaí.
0: Tá bom.
2: De Vila Pavão. É, mandou um oi pra mim com o Teodoro Sampaio. Vestido de seda.
0: Ô, bruto.
2: Manda essa música aí pro Luiz Antônio Mantena, Marindaura. É, manda também aí pro nosso amigo o Sebá do Táxi, Bedia do Táxi. E pra todo mundo que ele vira pavão, meus amigos, minha esposa que tá deitada aqui, tá um pouquinho meio agitada. Menteado aqui, o Everaldo.
0: Valeu, Janaí, um abraço pra você, tamo junto. Abraço a todos de Vila Pavão na sintonia, curtindo o programa, hein? Alô, meu povo de Vila Pavão, aquele abraço. Minha amiga Aparecida, tá ligadinha comigo no bairro Cruzeiro, bom dia, Aparecida. Mas quem tá por aqui, deixa eu ver, deixa o povo falar, Deus, deixa o povo falar de ponta a ponta, hein? 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
3: Bom dia.
0: Oi!
3: Adilson Batista, bom dia. Eu Juarez Fagundes.
0: Juarez Fagundes, bom dia.
3: Pra moda aí com Gino e Geno, fazendeira de Goiás, preceito de Alzão, poetas Coelho, Teleco, o Índio, Batata, Zalém, o Kinka, Fabinho, Cristiano, o Baiano, o Cristiano na Fazenda Calmon, Pai Gerard, Zé Davi, o Carlinho da Triunfo, Pedrinho Fiorotti.
0: Alô, Pedrinho!
3: Todo mundo que tiver colado na clube.
0: Valeu, um abração pra você, meu grande amigo Juarez Fagundes, meu povo da Poia, bom dia a todos da Poia na sintonia. Assentamento de Três Corações em peso, ligado também da clube, hein? Opa!
4: Bom dia, Adilson.
0: Bom dia, Delight.
4: Adilson, hoje eu quero ver a música com Sandra Lúcio, Eu Tenho Medo de Perder Você.
0: Ah, não, Delight.
4: Fez pra todos os ouvintes, quem tem na clube, né, Adilson? Tá bom demais, tchau, obrigado.
0: Tchau, obrigado, Rainha da Tijolada. 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Oi!
5: Adios, bom dia.
0: Bom dia, Luzimar.
5: Tá só pra mim, Bruno Marrone, por um minuto. Ofereço pra todos da clube, pra todos da minha família. Tá ouvindo?
0: Valeu, Lucimar, um abração pra você, meu querido. Todos da sua família, tá bom? Todos os nossos amigos do Barro Preto na sintonia, curtindo o nosso programa, especialmente a Lucimar, que acorda cedo todo dia, sintoniza com a gente. 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Ô, João Antônio, bom dia.
6: Ela

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1: Bom dia. 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E já tem para dar um formado para esta quinta-feira, o nosso Big Brother musical de hoje está assim, ó.
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1: Dentro ou Fora? Vamos conhecer quem participa hoje aqui do nosso paredão, do nosso Big Brother musical. Dentro ou Fora?

0: nosso Big Brother musical, hein?
1: Distante que vem.
0: Está no Dentro ou Fora?
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0: Quem será? Quem será? No caso, hoje é a segunda participante. Hoje o perdão é delas. Hoje o nosso Big Brother musical é da mulherada. Elas que mandam na parada. Manda todo dia, né? Mas hoje aqui no Big Brother, quem manda é elas. E aí?

0: ceia ruim das...
1: Roberto Miranda! Ih, que é isso, hein? Ai, ai, ai! O bicho vai pegar, hein? Esse paredão de hoje tá difícil, hein? E aí, é com vocês, hein?
0: Se é por falta de...
1: A pergunta é, tchau, obrigado pra quem? Chumbo na asa de quem, pessoal?
0: Que seja
1: eu. É da Roberta Miranda. Não, Adilson, da Valéria Barros. As três não prosseguem. Uma delas fica pelo caminho. Vamos soltar aqui em Bubeco nessa manhã, hein?
2: Meus amigos, os reis do bastidão.
3: Parabéns, Valéria. É muito bom estar aqui junto com você hoje.
1: Ou não, vamos tirar a Fátima, Leão. 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Em alguns minutos de portas abertas.

0: Ai, cuidado que você vai trocar nome, hein?
1: Não é seu ser.
0: Isso é perigoso, cheira chumbo.
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0: 5:23 da Globo. Bora de música, daqui a pouquinho é pra valer, hein? Chama na bota, moçada. A Dona Maria tá ligadinha com iluminação. Dona Maria Alves, Adriana, bom dia. Dona Maria de Fátima ligada comigo lá no Rio Preto, bom dia.

0: Gene, a fazendeira de Goiás. Olha, minha amiga Aparecida tá fazendo aí um comunicado, fazendo um apelo aí, a, especialmente os moradores do bairro Cruzeiro. Sumiu um gatinho dela, né? Um gatinho pretinho, por nome de Chicó. O Chicó sumiu ontem e a Aparecida tá fazendo um apelo aí, se porventura ele apareceu na casa de alguém aí, né? Tá na casa de alguém do bairro aí. É um gatinho preto, por nome de Chicó. Chicó sumiu e a Aparecida tá à procura do seu gatinho. O gentileza, o Chicó apareceu aí, pessoal. Um gatinho preto. Aí no bairro Cruzeiro. Tá bom? Amanhã é sexta-feira. Sexta-feira tem gente que tem medo de gato preto, né? Quem tem medo de gato preto evita de me encontrar. O Chicó tá subindo aí no bairro Cruzeiro. Alguém viu o Chicó por aí? 5h27 na Clube, tá na Clube, tá bom demais. E eu volto já já com muito mais música.
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0: E o Adriano Adelaide, a rainha da tijolada. A seguir ao Dentro ou Fora. Olha, o Chicota sumido, hein? É o gatinho pretinho da Aparecida, no bairro Cruzeiro.
3: Eu tenho

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4: Bom dia, meu povo! Bom dia, bom dia, bom dia! 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
4: Alguém vai sair do jogo, é agora, hein? É agora, hein?
5: Carrique Baduí, uma das minhas preferidas. Meus amigos.
4: Quem vai sair do jogo?
6: Parabéns, Valério.
4: Oi!
7: Bom dia, Tio Batista. Chumba na asa de Roberta Miranda.
6: Parabéns.
7: Tá na clube? Tá bom demais. Tchau, obrigado.
4: Tá bom demais? É, chumba na asa de Roberta Miranda, coitada. Você vota preliminar pra tirar do jogo, hein? As três não prosseguem. Big, o nosso Big Brother musical, dentro ou fora? A Roberta Miranda levou o primeiro chumbo na asa, hein?
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4: E aí? Dentro ou fora? Oi! Oi, comadre.
9: Bom dia, compadre Dilson Batista.
4: Tudo bem, comadre? Bom dia.
9: Ó, pra cantar, Valéria Barros. E pra ganhar, eu quero oferecer essa música, furo musical pra Norminha, lá na IDP, pro Dandão, pra Cláudia, pro Seba do Táxi, pro meu esposo Paulão, pra você e pro Negão da Prefeitura e pra todos que estão ouvindo. Tá na clube, tá bom demais.
4: Tá bom demais, compadre.
9: Tchau, obrigado.
4: Tchau, obrigado.
9: Se sorteio de gasolina, tô dentro, hein?
4: Eu tô dentro.
9: E chumbo na asa da Roberta Miranda aí.
4: Aí, ó. Roberto Miranda recebe o segundo voto, hein? Dois pro Roberto Miranda sair do jogo, hein? Você vota pra tirar do jogo, as três não prossegue. Dentro ou fora? O nosso clube zap é o 27995247575, hein? 27995247575. Quem tá chegando aqui? Oi!
10: Ei, Adilson, bom dia, bom dia.
4: E Rose?
10: Desmanchando. Obrigada pela homenagem à mulherada, né? Colocando elas aí no paredão.
4: É, uai.
10: Sinto homenageada também.
4: Sim.
10: Eu tô sempre na pega bruta aqui, você sabe.
4: Essa ideia.
10: Solta pro beco a Valéria Barros e depois pão de queijo da Fátima Leão, que eu gosto muito, apenas pra todos. E depois quero ouvir a Thaís Alexandre Sina.
4: Ô, moda boa, hein, Rose?
10: Toda vaquerada bruta aí na pega da madrugada. Tô animada hoje, hein? Muita fé, muita alegria, um dia maravilhoso pra todos nós.
4: Aê, Rose, um abraço, minha amiga, bom dia.
11: Também não vai.
4: A Pia vai estar cantando lá, hein?
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4: Alô, Luizão, bom dia, Luizão. Luizão, o Mengão passou, hein? Mengão classificou, hein?
11: Com um personal que cuidava.
4: Flamengo eliminou ontem o Cruzeiro e avança a próxima fase da Libertadores.
11: Vem cá, meu pão de queijo.
4: 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Oi!
12: Adilson, eu tiro aí a Roberta Miranda.
4: É, coitada, Genaí. Roberta Miranda agora tem três, hein? Roberta Miranda tem três, Valéria Barros tem um.
11: Também.
4: A Fátima Leão aí, olha aí, ó.
11: Você é
4: por enquanto tá sossegadinha, não tem nada. 5h42 na clube.

0: Miranda.
1: Coitada, chega aí. Roberto e Miranda agora tem três, hein? Roberto e Miranda tem três, Valéria Barros tem um.
2: Também.
1: A Fátima Leão aí, olha aí, ó. Por enquanto tá sossegadinha, não tem nada. 5:42 na clube.

0: Miranda.
1: Coitada, chega aí. Roberto e Miranda agora tem três, hein? Roberto e Miranda tem três, Valéria Barros tem um.
2: Também.
1: A Fátima Leão aí, olha aí, ó. Por enquanto tá sossegadinha, não tem nada. 5h42 na clube.
3: Ah. Dia que as pessoas competentes, né? Que a água aqui do Todo Santo aqui de Vila. Que é o comando aqui, o Vila Pavão, né?
1: Aham.
3: A pessoa responsável pela água aqui pra organizar essa água, né, Andil? Uma água muito suja para uso, entendeu? E o pessoal só tem essa água, entendeu? Aí eu pedi a utilidade pública, vai dar dando uma moral aí para melhorar, melhoria dessa água, né? Beleza, pura? Tá, obrigado.
1: Tá certo. Atenção aí, os moradores de Todos os Santos, né? Fazendo um apelo aí, os responsáveis aí pelo tratamento da água aí. Diz que a água tá complicada de beber, né?
4: Machuca mais que deixar.
1: Alô, alô, alô, Vila Pavão, quem é responsável aí? Quem cuida da água aí? É a prefeitura? É alguma companhia responsável pela água? Atenção, pessoal de Todos os Santos, tá dizendo que a água tá difícil de beber aí. Ô Zalei, qualquer coisa, você entre em contato com a gente depois aqui pra gente saber mais aí, pra gente, quem sabe, fazer aí a cobrança direto na fonte, valeu?
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1: 5h46 na clube. 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Oi, Toy.
7: Bom dia, meu nome é Deus Batista Grande.
1: Bom dia, Toy.
7: Toca pra mim com tio Palavra Dura. Fazer um das mãos eu fiz pra toda a família clube. Tá na clube, tá bom demais. Tchau, obrigado.
1: Tchau, obrigado, Bruto.
7: Bom dia, melhorei, meu amigo Deus Batista. Sou pouco bem, Deus Roberto Grande. Chupo da Roberto Grande.
1: Chupo grosso.
7: Tá bom demais. Tchau, obrigado.
1: É bom, é pouco, Doi. Olha, com o voto do meu amigo Doi, a Roberta Miranda é eliminada, hein? Tá fora do jogo, a Roberta Miranda recebeu o quinto voto, não tem jeito, coitada. Classificada pro canto a dança no batidão sertanejo, estão.
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1: É a Fátima Leão, vai estar no batidão sertanejo a partir das 16 horas, hein?
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1: E o bicho vai pegar. Fátima Leão e Valéria Barros vão duelar no canto a dança, hein? Ih, o bicho vai pegar.
9: Uma das minhas preferidas. Meus amigos, os reis do bastidão.
1: Quem tá aqui? Oi.
10: Deus Batista, chumbo na asa da Roberta Miranda.
1: Aí, ó, coitada.
10: Se você puder ir passar a música e a carta. Tá bom? Ofereço pessoalmente pra você e te na clube, tá bom demais.
1: Tá bom demais, né? Simpática. Obrigado, Nailda. Alô, meu povo de Portugal. Oi. Quem é aqui?
11: Ô, Adilson, bom dia. Aqui é o Edmilson, do bairro Nicolino.
1: Edmilson, tá bom?
11: Chumbo na asa de Roberta Miranda.
1: Coitada, foi embora a Roberta Miranda. Tá eliminada, fora do jogo, hein?
12: Tô sofrendo demais.
1: E até aqui, adeus, mais um aqui, mais um. Participa com a gente. Opa!
13: Bom dia, meu amigo Adilson Batista. Passa pra nós aí uma música, a sua escolha. Pra todos os nós, pra sociedade também. Clube tá bom demais. Tchau, obrigado.
1: Valeu, valeu.
13: Marca na pina agora.
1: Tamo junto. Cardão, Gavivara, Gavimbala e Chumbo Grosso. Oh, gente, olha, tem um chicota sumido, hein? Um gatinho preto da minha grande amiga Aparecida. Ela tá fazendo um apelo aí ao pessoal do bairro, os moradores aí, né? Se por acaso viu um chicó, é um gatinho preto, fica tranquilo que ele é um gato inofensivo.
14: De minha vida.
1: E a Aparecida está à procura do chicó.
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1: E aqui quem é?
15: E oi!
16: Passa pra mim aí a viúva e o viajante.
1: Viúva e viajante!
16: O vermelho pra Valéria Santa aí, ó.
1: Oh, valeu, Fran, abraço pra você, danado. Bora de música! São 5h48 na clube, tá na clube, tá bom demais. Bom dia, cai na água, capivara, que lá vem bala, hein? Chumbo grosso. 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
2: Bom dia, bom dia, bom dia, bom dia com alegria, bom dia com gratidão, né, gente? Bom dia com muito amor, com muita fé, né, gente? Bom dia com muita coragem também, com gentileza. Bom dia, compadre, bom dia, comadre, bom dia, meus guerreiros, bom dia, minhas guerreiras, bom dia, trabalhador, bom dia, trabalhadora. Ótima quinta-feira pra todo mundo, hein? 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

0: 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E agora da Clube, vamos de cotações agrícola. Cotações agrícola na Clube.
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0: Agora na Clube são 6:09, manhã de quinta-feira, hoje dia 20 de agosto de 2026. Vamos começar aqui pelo café Conilon, lembrando que a nossa fonte é Gabriel aqui do Espírito Santo. É fechamento de ontem, quarta-feira, dia 19. Olha o café Conilon tipo 7,8, contendo 13% de umidade e 5% de broca, está sendo comercializado a R$1.013 a saca, hein? Conilon tipo 7, a R$1.020 a saca. Conilon tipo 8, a R$1.010 a saca. Vamos ao café Arábica. Olha o café Arábica, saca de 60 quilos, está sendo comercializado a R$1.804,65 a saca. O café Robusta, R$1.062,69 a saca. Cotação do cacau. Olha o cacau, a saca de 60 quilos, está sendo comercializada cotação do cacau. Olha o cacau, a saca de 60 quilos está sendo comercializada a R$1.398,92 a saca. Vamos agora à cotação da pimenta do reino. Olha, a pimenta do reino está sendo comercializada a R$25,50 o quilo. Cotação do boi. Começamos aqui pelo boi gordo castrado, preço médio aqui no Espírito Santo. É de R$330,49 arroba. Boi gordo inteiro, o preço médio de R$318,19 arroba. Vaca gorda, o preço médio de R$317,25 arroba. Agora da Clube são 6:11. Vamos agora ao resultado de loteria, hein? Atenção você que fez sua fezinha. Atenção você que fez sua fezinha ontem. Vamos conferir agora os seus jogos. Quem sabe você está rico e não está sabendo.
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0: Vamos começar aqui pelo sorteio da Quina. Ontem, quarta-feira, tivemos sorteio da Quina, o concurso 7096. E os números sorteados da Quina foram 10, 29, 43, 47 e 51. A Quina acumulou, hein? Tivemos ontem, quarta-feira, o sorteio da Loto Fácil, o concurso 3766. E os números sorteados da Loto Fácil

0: Foram 1, 2, 3, 5, 8, 9, 11, 13, 14, 16, 17, 18, 19, 20 e 24. A Lotofácil teve 3 acertadores e cada um faturou o valor de 418.432 reais e 1 centavo. Agora na Clube são 6 horas e 13 minutos aqui no nosso Bom Dia Clube.
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0: Bom dia, bom dia.
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0: Bom, que coisa boa.
3: Tô legal.
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0: Bom dia, bom dia. Bom demais, hein?
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3: 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Bom dia.
0: Tá todo mundo ligado. Bom dia, compadre. Bom dia, meu povo lindo e abençoado. Bom dia, trabalhador. Bom dia, trabalhadora. Não importa a sua profissão, a sua religião, o seu time do coração. Como é bom saber que você acorda cedo e sintoniza aqui na Clube. Em toda a nossa região. Abração, meu amigo Lucas, o Lucas Estrelon, lá em São Gabriel da Palha. Ô Lucas, bom dia. Forte abraço, campeão. Obrigado, Lucas, pela sua participação, hein? Pela sua audiência, meu povo de São Gabriel da Palha, meu povo de Águia Branca, meu povo de Alto Rio Novo, Mantenópolis, alô Pancas. Bom dia a todos de Montena. Meu povo de Nova Belém, alô Ataleia, São João de Manteri, Itabirinha, Vaz de Grande. Limeira, Divindas, Laranjeira, bom dia. Bom dia, bom dia. Coporanga, Vila Pavão, Água Doce do Norte. Bom dia, Boa Esperança. Bom dia, Pinheiro. Bom dia, Nova Venécia. Bom dia, Brasil.
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0: Com gratidão, meu povo, com alegria. Bom dia, com muito amor e com muita coragem. Se a preguiça persiste nessa manhã, dá 3 pulos e fala, sai. Sai. Sai, preguiça. Sai desse corpo, porque esse corpo não te pertence.
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0: 6:15. Eu atendo o meu amigo Zalém lá em Todos os Santos, hein?
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0: Samambaia.

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0: ótima manhã pra você de quinta-feira, 20 de agosto de 2026, no Grupo Faustino de Comunicação, Rede Clube 93.7 FM Minas Gerais, 103.9 FM Espírito Santo, Rede Barra Gospel, 105.9 FM Minas Gerais e 106.9 FM Espírito Santo, e Rádio 13 de junho, 99.7 FM Minas Gerais. Uma ótima manhã pra você em todo o norte, noroeste, capixaba, leste mineiro, e a você acompanhando o Jornal da Manhã de qualquer lugar do Brasil e do mundo, através dos sites e aplicativos de nossas emissoras.
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0: Moradores denunciam descarte irregular de lixo, uso de drogas e prostituição em área de loteamento em Barra de São Francisco. Barra de São Francisco cria programa que reserva vagas de trabalho para presos.
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0: Excelente manhã para você de quinta-feira. Neste momento, a temperatura é de 16 graus e a mínima prevista para hoje, a máxima será de 29 graus. De acordo com o site Climatempo, não há previsão de chuvas para esta quinta-feira. Umidade relativa do ar neste momento é de 92%, ventos a 3 quilômetros por hora.
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0: Uma ótima

0: Amanhã para você, quinta-feira, 20 de agosto de 2026, Jornal da Manhã. Na minha apresentação, jornalista Matheus Rocha. Moradores de Barra de São Francisco procuraram a equipe de reportagem do Grupo Faustino de Comunicação para denunciar uma situação que tem causado preocupação e insegurança nas proximidades de um loteamento da cidade. Segundo os relatos, uma área com terreno sem ocupação estaria sendo utilizada para descarte irregular de lixo e como ponto de encontro durante a noite, inclusive com denúncias de consumo de drogas e prostituição. De acordo com moradores da região, no período noturno é registrada uma movimentação frequente de veículos chegando e deixando o local. A falta de iluminação e de maior fiscalização, segundo eles, acaba facilitando a permanência de pessoas na área e aumentando a sensação de insegurança para quem vive nas proximidades. Os denunciantes relataram ainda que substâncias suspeitas de serem drogas já teriam sido encontradas escondidas no local. Além da questão da segurança, o acúmulo irregular de lixo também preocupa devido aos riscos ambientais e sanitários provocados pelo descarte de resíduos em terrenos abertos. Diante da situação, os moradores pedem maior fiscalização, especialmente durante a noite, por parte dos órgãos responsáveis pela segurança pública, além da providência para impedir novos descartes irregulares e aumentar a segurança na região.
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0: Uma ótima manhã para você, de quinta-feira, 20 de agosto de 2026, Jornal da Manhã. Na minha apresentação, jornalista Matheus Rocha. Ótima manhã para você, na sua casa, se preparando para mais um dia, para você que está trabalhando, vai trabalhar daqui a pouco. Desejo a todos um ótimo dia de trabalho, abençoado por Deus. A você no carro, no ônibus, no caminhão, muito obrigado pela carona. A você de todos os bairros, córregos, distritos, vilarejos, condomínios, fazendas, zona rural, você no campo, na roça, na panha de café, meus amigos e amigas das cidades vizinhas e de qualquer lugar do Brasil e do mundo, através dos sites e aplicativos de nossas emissoras. Todas as nossas notícias estão disponíveis no arroba Clube FM103, nosso Instagram, é o maior portal de notícias e entretenimento de toda a região. Passando aqui pelo nosso Instagram com mais notícias, notícias rápidas.
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0: 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Cine da Clube com novas oportunidades de emprego para a Barra de São Francisco, Mantena e em toda a região, com vagas em diferentes áreas do mercado de trabalho. No nosso Instagram tem todas as vagas, todos os detalhes, contatos para você que está à procura, para você que também quer divulgar a vaga de trabalho, é só acessar o arroba Clube FM103.
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0: Mais aqui do nosso Instagram, o Conselho Nacional de Trânsito, CONTRAN, atualizou as regras de fiscalização da Lei Seca em todo o país. A resolução número 1031/2026 cria novos procedimentos para as abordagens, incluindo uma etapa inicial de triagem para detectar indícios de álcool e regras específicas para o reteste do bafômetro. Pelas novas normas, o resultado positivo do chamado teste passivo de alcoolemia não poderá sozinho gerar uma autuação. Caso haja indicação de álcool, o motorista deverá passar pelos procedimentos de comprovação. O reteste também poderá ser utilizado para evitar resultados influenciados por álcool residual na boca, que pode ocorrer após consumo de produtos como bombons de licor, enxaguantes bucais e até pão de forma. E pra gente fechar as notícias rápidas do nosso Instagram, o arroba Clube FM103, giro de notícias com os nossos repórteres João Pedro Melo, Aline Peçanha, Gilmar Francisco e Rodrigo Alves.
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2: O Tribunal Superior Eleitoral recebeu mais de 1000 denúncias de possíveis irregularidades na propaganda eleitoral em apenas 4 dias de campanha. Os registros foram feitos pelo aplicativo Pardal, ferramenta da Justiça Eleitoral que permite aos eleitores eleitores enviar fotos, vídeos, áudios e links sobre possíveis violações das regras eleitorais. A campanha começou oficialmente no último domingo, dia 16. O número de denúncias já chama a atenção. Entre as regras fiscalizadas estão as relacionadas à propaganda na internet, impulsionamento de conteúdo e uso de inteligência artificial. O TSE alerta, porém, que as denúncias não significam que as irregularidades tenham sido comprovadas. Cada caso será analisado pela Justiça Eleitoral, que poderá determinar as medidas cabíveis. De Brasília, João Pedro Melo.
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3: As Forças Armadas poderão atuar nas eleições deste ano, mas apenas em situações específicas. O envio de militares depende de autorização do Tribunal Superior Eleitoral, depois do pedido dos tribunais regionais eleitorais, quando houver risco para a votação ou para a apuração dos votos. Mesmo assim, existem limites. Os militares devem permanecer a pelo menos 100 metros das sessões eleitorais e só podem entrar no local de votação com autorização da Justiça Eleitoral ou do presidente da mesa receptora. A medida busca reforçar a segurança do processo eleitoral sem interferir no direito ao voto dos eleitores. De Brasília, Aline Peçanha.
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4: Muito bom dia, ouvintes do Grupo Faustino de Comunicação. Notícia de Tumiritinga. Um homem foi vítima de disparos de arma de fogo nesta semana no distrito de São João Geraldo de Tumiritinga, em Tumiritinga. Segundo informações repassadas à Polícia Militar, o suspeito chegou ao local a pé, vestindo roupas escuras e com o rosto coberto por uma touca, e efetuou vários disparos contra a vítima. Quando os militares chegaram, a vítima já havia sido socorrida e encaminhada para atendimento médico em Governador Valadares. No local foram encontradas manchas de sangue, 4 munições calibre 380 deflagradas. Testemunhas relataram aos policiais que após os disparos, o suspeito deixou o local e tomou rumo desconhecido. Durante as diligências, a companheira da vítima informou aos militares sobre uma antiga desavença envolvendo o casal e um homem apontado como possível suspeito. A equipe também esteve na residência desse homem, mas segundo uma família, ele não retornava para casa desde a sexta-feira anterior. Os militares realizaram buscas por câmeras de segurança que pudessem auxiliar na identificação do autor dos disparos, mas nenhum equipamento foi localizado com imagens que contribuíssem para a ocorrência. Conforme informações repassadas pelo Centro de Operações do 6º Batalhão, após contato com a unidade de saúde, a vítima estava consciente e em estado estável, aguardando o procedimento cirúrgico. Durante a ocorrência, foram apreendidos um celular e 4 munições calibre 380 deflagradas. Equipe da PM, Sargento Siqueira, Soldado Anderes, Sargento Rodrigo, Soldado Jesus, Sargento Ramires, Cabo Pandini e Soldado Ricard. Com notícia de Tumiritinga, Gilmar Francisco, para o Grupo Faustino de Comunicação.
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5: Excelente quinta-feira. Grupo suspeito de causar prejuízo de 227 milhões é alvo da Polícia Federal no Espírito Santo. A Polícia Federal realizou nesta última terça-feira, dia 18, uma operação para desarticular um grupo suspeito de invadir sistema de instituições financeiras e provocar um prejuízo estimado de 227 milhões. Batizada de Operação Pane Seca, a ação teve como alvo pessoas investigadas por realizar movimentações financeiras a partir das invasões. Segundo a Polícia Federal, os valores eram transferidos para contas de intermediários e depois enviados para outras contas ou para corretoras de criptomoedas. Ao todo, foram cumpridos 4 mandados de prisão preventiva e 7 de busca e apreensão em Vila Velha, Cariacica e Vitória da Conquista, na Bahia. Durante a operação, os agentes apreenderam smartphones, equipamentos eletrônicos, joias, R$40 mil em espécie. A Polícia Federal informou que outros bens também foram localizados e ainda estão sendo contabilizados. A justiça também determinou bloqueio de bens e valores de até 226 milhões como forma de tentar recuperar recursos relacionados ao esquema investigado. Com informação, Rodrigo Alves, para o Grupo Faustino de Comunicação.
0: Muito obrigado aos nossos repórteres Rodrigo Alves, Gilmar Francisco, Aline Peçanha e João Pedro Melo. Essas e muitas outras notícias estão disponíveis no arroba Clube FM 103, nosso Instagram, é o maior portal de notícias e entretenimento de toda a região.
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0: Uma ótima manhã para você, quinta-feira, 20 de agosto de 2026, Jornal da Manhã. Na minha apresentação, jornalista Matheus Rocha. O prefeito de Barra de São Francisco, Erivaldo dos Anjos, se reuniu ontem, quarta-feira, com representantes do Conselho Comunitário de Segurança e autoridades das Forças de Segurança para discutir a implantação de um programa municipal voltado à ressocialização de presos e egressos do sistema prisional. A reunião teve como principal pauta, a implementação do Programa Municipal de Ressocialização de Presos e Egressos do Sistema Prisional, criado pela Lei Complementar número 191/2026. A proposta busca ampliar o acesso ao trabalho e a qualificação profissional como forma de facilitar a reinserção dessas pessoas na sociedade. Entre os participantes estavam os delegados da Polícia Civil Leonardo Foratini, Daniel Nogueira e Jéssica Borer, o Coronel Gambarte e os Majores Prates e Coimbra do 11º Batalhão da Polícia Militar, além da juíza da comarca de Barra de São Francisco, Patrícia Farone. Também participaram o secretário de Estado da Justiça, Nelson Rodrigo Pereira Messon, o subsecretário de Estado de Ressocialização, Marcelo de Araújo Gouveia, o diretor do Grupo Faustino de Comunicação e também presidente da CDL, Felipe Faustino, o presidente do Conselho Municipal de Segurança, João Pereira Neves, conhecido como João do Óleo, e o vereador Emerson Lima. Um dos principais pontos da nova legislação é a criação de uma cota de contratação. Empresas que forem contratadas pelo município para executar obras ou prestar serviços deverão reservar pelo menos 6% das vagas de trabalho para pessoas atendidas pelo programa. Desse total, 3% serão destinados a pessoas que ainda cumprem pena e outros 3% a egressos do sistema prisional. Além da ressocialização, os representantes das Forças de Segurança apresentaram outras demandas do município. Entre os assuntos discutidos esteve a ampliação do sistema de vídeo monitoramento, que já possui câmeras instaladas em pontos estratégicos de Barra de São Francisco. Essas foram as nossas informações para esta manhã de quinta-feira e todas elas estão disponíveis no arroba Clube FM 103. Nosso Instagram é o maior portal de notícias e entretenimento de toda a região. Jornal da Manhã volta para você amanhã, sexta-feira, nesse mesmo horário, para o Grupo Faustino de Comunicação, Rede Clube, Rede Barra Gospel e Rádio 13 de Junho. E eu volto daqui a pouco ao vivo, a partir de 8 horas da manhã, com o Alô Clube, de 8 às 10 e de 10 ao meio-dia, o Clube do Fã na Rede Clube 103.9 FM e 93.7 FM. E eu aguardo todos na audiência. Desejo a você, meu amigo, minha amiga, uma ótima quinta-feira, abençoada por Deus. Um forte abraço a todos e até lá.

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2: Sempre que nós não damos brecha pra tristeza, não, bichão. A preguiça e a tristeza, quando enquanto essa turma da clube, corre com a voz, tá viu?
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2: Sai fora, sai vazado. Opa! Aí que eu digo, cai na água, capivara, que ela vem bala e o chumbo grosso. Bom dia com alegria, meu povo. Bom dia com gratidão, viu? Bom dia com muito amor. Bom dia com muita fé, gente. Fé, acima de tudo, né? Bom dia com gratidão. Bom dia com coragem. Com gentileza. Bom dia com a clube. Bom dia, trabalho.

0: com coragem, com gentileza. Bom dia com a Clube. Bom dia trabalhador, bom dia trabalhadora. Deus abençoe o seu dia, sua quinta-feira, hein? E Deus abençoe o seu ir e vir. E Deus abençoe a sua família, proteja a sua família, onde for que você estiver, tá bom? É o que nós aqui da Clube desejamos para você hoje e sempre. Em nome de toda a nossa equipe, em nome de todos os nossos patrocinadores, um dia abençoado e produtivo para todo mundo.
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0: E agora eu trago as participantes do nosso Big Brother musical de hoje, hein? Aumenta aí. 6:48, alô, Pajera. Comadre Ivanildo, bom dia. Bom dia, Ronaldo do Táxi.

0: Roberto Miranda, Perigosa e Linda. 6h57 da Clube, em nome da Casa do Glória Supermercado. Bom dia, Clube. Volta já já com muito mais música. É, hoje é dia de almoçar no Carioca, sabe, pessoal?
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0: Eu volto já, aguardem.

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0: Eu atendo a minha amiga Aparecida do bairro Vila Vicente. Alô, Aparecida, bom dia! Já Aparecida do Cruzeiro está à procura do. Como é que chama o gatinho?

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0: 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Alô, minha amiga Nalva Robadel, bom dia, Nalva, um abração pra você, minha querida. É ligadinho comigo lá na Fazenda Robadel, na sintonia, hein? Alô, meu povo de Mantenópolis, alô, meu povo de Mantena.
3: Ô, Ronaldo. Boa, Tios Batista, aqui é o Ronaldo, taxista.
0: Tá bom, Ronaldo?
3: Manda um alô pra nós aí, meu amigo, que estão por cá, hein? Na escuta, hein?
0: Colado.
3: Tudo de bom. Fala pro nosso cliente, nós estamos aqui na guarda aqui. Só aguardando os clientes. Bom dia, bom dia. Nossos amigos aí também. Que Deus abençoe, tudo de bom aí.
0: Valeu. Boa abração amor, pra você.
3: Pra todos aí.
0: Coladinho com a Cândida Rocha. Valeu, Bruto. Abração pro meu grande amigo Ronaldo do Táxi. Todos os taxistas aí ligados com a gente. Abração pro meu amigo Seba do Táxi. O Abedias do Táxi. O Lalá do Táxi. O Gilmar do Táxi. Bom dia, o Barbosa do Táxi Lemantena. O Paulão. Mas quem? O meu amigo Hernandes. Alô, Hernandes. Bom dia, tá sempre ligado também com a gente, né? Mas quem tá na sintonia? O Bonner. O Bonner, Bruto. Aos meus amigos taxistas, bom dia, hein? 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Essa vai minha amiga Nalva Robadel, hein? Renato Bianchini, bom dia.

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5: Bom dia, bom dia. Hoje é aniversário do meu amigo Joe Garinha. Ô, Joe, parabéns, meu amigo. Deus te abençoe, Joe. Muita saúde pra você, muitos anos de vida, tá bom, campeão? Muita luz, muita paz, chuvas de bênçãos sobre você, que Deus derrame hoje e sempre, tá bom, Joe?
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5: A Maria Madalena tá ligadinha comigo lá em Mantena, hein, Maria Madalena? Essa que pediu foi o Russo, né? Alô, Creuza, bom dia. O Renato Bianchini também tá ligado aqui. A minha amiga Lindaura, com a Madre Vanilda, bom dia. O Zé Minhoca. Zé Minhoca, fala comigo, com o Pato Garotinha. Aquele abraço, hein? Alô, Belga. A Dona Marilza, o Paulo Beijaúba também tá colado com a gente, hein?

0: Eduardo Costa. Que gosta é o Silva, né? Cadê o Silva? Ô Silva, bom dia. Minha amiga Maria Madalena, bom dia, tá ligadinho, amigo, aí mantendo, hein?
1: E viu que tudo isso era bom, foi lá pro céu.
0: Ah, gente, o bom dia que vai ficando por aqui, hein? Daqui a pouquinho a gente se encontra no Cariocas, tá? Eu vou almoçar lá todo dia. E você é meu convidado também.
1: E viu que tudo isso.
0: 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Agora com ele, Matheus Rocha, bom dia.
2: Bom dia, meu amigo Adilson Batista, bom dia, vintes da clube, tô chegando pra continuar animando a sua manhã, vem comigo.
0: Cola, cola, que é sucesso, se papai do céu permitir, estarei de volta às 16 horas, com batidão sertanejo, batidão bruto, esperando merecer a sua companhia, a sua audiência, valeu? Fica todo mundo com Deus, um forte abraço, eu amo vocês, tchau, obrigado.
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0: bom dia, meu Brasilzão lindo, bom dia, meu povo amado e querido, tô chegando em 8:02, quinta-feira, 20 de agosto de 2026, véspera dela que já tá batendo na porta, sexta-feira tá chegando. E aí, tudo bem com vocês? Dormiram bem, acordaram melhor ainda? Assim espero. Avise que o MR chegou, hein? Matheus Rocha tá na área, Matheus Rocha de peito aberto, de bem com a vida, aqui na melhor e mais ouvida em toda a região, nossa Rede Clube, em 103.9 FM, para Barra de São Francisco e todo o Norte, Noroeste e Capixaba, em 93.7 FM, Mantena, Minas Gerais e o Leste Mineiro, Brasil e o mundo de audiência, clubefm103.com.br. Vamos juntos a partir de agora.
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0: Excelente manhã pra todo mundo sintonizado aqui no nosso Alô Clube, manhã gostosa, maravilhosa de quinta-feira pra você na sua casa, aquele abraço, obrigado aí pelo carinho, pela companhia, minhas amigas guerreiras lindas, maravilhosas, minhas companheiras de todas as manhãs, minhas amigas donas de casa, beijo no coração de cada uma de vocês, suas lindas. A você que tá aí começando mais um dia de trabalho, papai do céu abençoe, seja um dia incrível, iluminado aí no seu trabalho. Galera que tá no carro, tá no ônibus, tá no caminhão, obrigado pela carona. Meus amigos taxistas, caminhoneiros, motoristas de aplicativo, galera das entregas, vamos juntos, hein? A você de todos os bairros, córregos, distritos, vilarejos, condomínios, fazendas, zona rural, você no campo, na roça, tá todo mundo ligado com a gente. E claro, a partir de agora é muita música boa, é alegria, é informação, é a sua participação comigo aqui no 27995247575, valendo aquela marmitex gostosa do Pepitos Petiscaria e Restaurante. Finalzinho aqui do programa Alô Clube, tem ganhador aqui de marmitex do Pepitos Petiscaria e Restaurante. Bom dia, começando aí mais uma edição especial do nosso Alô Clube. Hoje é quinta-feira, que alegria poder estar com você em mais uma manhã para levar muita música boa, informação, alegria, aquela companhia especial que já faz parte do seu dia. Quinta-feira chegou e talvez você esteja pensando: meu Deus, como essa semana passou rápido! Pois é, tempo não para, né, meu amigo, minha amiga? Por isso, aproveite esse dia, não deixe para amanhã um abraço que você pode dar hoje, não deixe para depois o eu te amo que alguém precisa ouvir. Não adie aquele sonho que pode começar com um pequeno passo. E não permita que os problemas ocupem tanto espaço na sua mente que você esqueça de enxergar as bênçãos que Deus colocou na sua vida. Talvez nem tudo esteja perfeito, mas ainda existe vida, ainda existe esperança, ainda existem sonhos, ainda existem pessoas que amam você. E acima de tudo, Deus continua cuidando de você. Se alguma coisa não deu certo ontem, tente novamente hoje. Se você caiu, levante. Se alguém desacreditou de você, não permita que a opinião dessa pessoa determine o seu futuro. Continue trabalhando, continue lutando, continue sendo honesto, continue fazendo bem, continue acreditando. Porque muitas vezes a vitória chega justamente depois daquele momento em que pensamos que não conseguiríamos mais continuar. Então, nesta quinta-feira, faça um acordo com você mesmo. Eu não vou desistir. Vou fazer a minha parte. Vou manter a fé. Vou cuidar da minha família. Vou trabalhar pelos meus objetivos. E aquilo que eu não puder resolver, vou colocar nas mãos de Deus. Esta quinta-feira seja de boas notícias, de saúde, de paz, de prosperidade, proteção e muitos motivos para sorrir. E que Deus esteja presente em cada lugar onde você estiver. Agora vamos colocar esse dia nas mãos de Deus. Senhor meu Deus e meu Pai, nesta manhã de quinta-feira, nós chegamos diante da tua presença com o coração cheio de gratidão, Pai. Obrigado por mais um dia, Senhor. Obrigado por mais uma oportunidade. Obrigado porque mesmo diante das dificuldades, o Senhor tem nos sustentado. Pai, eu quero colocar diante de ti cada ouvinte da nossa Rede Clube FM. Tu sabes exatamente o que cada pessoa está vivendo, conhece as suas alegrias, suas preocupações, conhece os sonhos que ela guarda no coração. e conhece também aquelas dores que ela não conta para ninguém. Por isso, Senhor, visita cada coração nesta manhã. Abraça quem está triste, fortalece quem está cansado, cura quem está enfermo, levanta quem caiu, renova quem perdeu a esperança. Pai,

0: fortalece quem está cansado, cura quem está enfermo, levanta quem caiu, renova quem perdeu a esperança. Pai, todos os trabalhadores, os empresários, os comerciantes, os produtores rurais, todos aqueles que levantam cedo para lutar honestamente por suas famílias. Que não falte trabalho, que não falte alimento, que não falte saúde, que não falte esperança. Pai, eu peço especialmente por aquela pessoa que está ouvindo essa oração e pensando em desistir. Talvez ela esteja cansada de lutar, talvez esteja esperando uma resposta há muito tempo, talvez esteja perguntando, até quando, meu Deus? Senhor, segura essa pessoa pela mão, mostra que o silêncio não significa abandono. Mostra que uma porta fechada não significa o fim. Mostra que uma demora não significa que o Senhor esqueceu dela. Reacende a esperança, renova as forças, restaura a fé, coloca paz onde existe ansiedade e coragem onde existe medo. Pai, vai à nossa frente nesta quinta-feira, prepara os nossos caminhos, abre as portas certas, fecha aquelas que não forem para o nosso bem, livra-nos de todo o perigo, protege nossas famílias, guarda nossos filhos, cuida dos nossos pais, acompanha cada passo que estiver, cada pessoa que estiver aí nas estradas, nas ruas, que teus anjos estejam ao nosso redor. Senhor, que hoje uma boa notícia chegue, que uma oportunidade apareça, que um coração seja acalmado, que uma oração seja respondida, que uma família seja restaurada, que alguém volte a sorrir e que alguém encontre forças para recomeçar. E que ao final desse dia, cada um de nós possamos olhar para trás e dizer: Deus esteve comigo, Ele não me abandonou. Nós entregamos essa quinta-feira em tuas mãos, entregamos nossos sonhos, nossos planos, nossa família, nosso trabalho, nossa saúde, nossas preocupações, tudo aquilo que conseguimos resolver e também aquilo que está além das nossas forças. Cuida de nós, Senhor, guia os nossos passos, protege os nossos caminhos e não permita que nada roube a nossa paz. Que a nossa fé seja maior que o medo. Que a nossa esperança seja maior que as dificuldades. E que nunca nos falte a certeza de que enquanto Deus estiver conosco, sempre haverá uma razão para continuar. Em nome de Jesus, amém, meu amigo, minha amiga. Alô, clube! Uma quinta-feira abençoada para você, para toda a sua família. Que Deus vá à sua frente hoje, abrindo caminhos e preparando boas surpresas. Fica com a gente, porque o seu dia começa muito melhor na companhia da Clube FM. 8:10, primeira de hoje, Simone Mendes, Direitos Iguais, bom dia!
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na Clube, então, bom demais. 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Augusto e Atilho, Zíper do Shortinho, 8h25. Ótima manhã pra todo mundo aqui no nosso Alô Clube. Que sequência, hein? A rádio que toca muito mais música pra você. 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

0: Ótima manhã para você aqui no nosso Alô Clube. 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Agora Crédito Financeira. 8:29. 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Tá valendo pra você aquela Marmitex de hoje. Quem ganhar hoje, gente, tem que buscar no mesmo dia, tá bom? Ontem apareceu 5 pessoas, ontem vamos buscar a Marmitex do Pepito lá. Ganhou hoje, busca hoje, tá bom? Busca no mesmo dia. Sorteou hoje, busca hoje, tá bom? Valendo pra você aquela Marmitex gostosa do Pepitos Petiscaria e Restaurante. Todo mundo quer, claro. 8:31 chegando, o nosso primeiro clássico desta manhã de quinta.
1: 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Aquela do fundo do baú.
0: Essa eu tenho certeza que você vai aumentar o volume, hein? Essa é do fundo do baú mesmo. Barreirito, artista do povo. Essa música é maravilhosa. Bom dia!

0: Pena que você já namora, Marcos e Belucci, a rádio que toca muito mais música pra você, que sequência, hein? Passou por aqui também Augusto Dávila, Luan Pereira, Dona Chica, Zé Felipe Tomal, Bruno e Barreto, Texana 37, primeiro clássico desta manhã, Barreirito, artista do povo. 8h45, ótima manhã pra todo mundo ligado com a gente, chegando pra você as primeiras informações desta quinta-feira.
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0: 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Começando aqui com tempo e temperatura. Neste momento, 22 graus em Barra de São Francisco. Máxima prevista para hoje será de 29 graus, a mínima de 16 graus. De acordo com o site Clima Tempo, não há previsão de chuvas para hoje. Umidade relativa do ar neste momento é de 77%. Ventos a 6 quilômetros por hora. 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O prefeito de Barra de São Francisco, Erivaldo dos Anjos, reuniu ontem com representantes do Conselho Comunitário de Segurança e autoridades das forças de segurança para discutir a implantação de um programa municipal voltado à ressocialização de presos e egressos do sistema prisional. A reunião teve como principal pauta a implementação do Programa Municipal de Ressocialização de Presos e Egressos do Sistema Prisional, criado pela Lei Complementar número 191/2026. A proposta busca ampliar o acesso ao trabalho e a qualificação profissional como forma de facilitar a reinserção dessas pessoas na sociedade. Entre os participantes estavam os delegados da Polícia Civil, Leonardo Foratini, Daniel Nogueira e Jéssica Bore, o Coronel Gambarte, Major Prates e Major Coimbra, do 11º Batalhão da Polícia Militar, além da juíza da comarca de Barra de São Francisco, Patrícia Faroni. Também participaram o secretário de Estado da Justiça, Nelson Rodrigues Pereira Messon, o subsecretário de Estado de Ressocialização, Marcelo de Araújo Gouveia,

0: presidente da CDL e também diretor aqui do Grupo Faustino de Comunicação, Felipe Faustino, o presidente do Conselho Municipal de Segurança, João Pereira Neves, o João do Óleo, e o vereador Emerson Lima. Um dos principais pontos da nova legislação é a criação de uma cota de contratação. Empresas que forem contratadas pelo município para executar obras ou prestar serviços deverão reservar pelo menos 6% das vagas de trabalho para pessoas atendidas pelo programa. 8:48. Giro de notícias com os nossos repórteres. Começando com João Pedro Melo. Bom dia, João.
1: O Tribunal Superior Eleitoral recebeu mais de 1000 denúncias de possíveis irregularidades na propaganda eleitoral em apenas 4 dias de campanha. Os registros foram feitos pelo aplicativo Pardal, ferramenta da Justiça Eleitoral que permite aos eleitores enviar fotos, vídeos, áudios e links sobre possíveis violações das regras eleitorais. A campanha começou oficialmente no último domingo, dia 16. O número de denúncias já chama a atenção. Entre as regras fiscalizadas estão as relacionadas à propaganda na internet, impulsionamento de conteúdo e uso de inteligência artificial. O TSE alerta, porém, que as denúncias não significam que as irregularidades tenham sido comprovadas. Cada caso será analisado pela Justiça Eleitoral, que poderá determinar as medidas cabíveis. De Brasília, João Pedro Melo.
0: Muito obrigado, João. Repórter Rodrigo Alves. Bom dia, Rodrigo.
2: Excelente quinta-feira. Grupo suspeito de causar prejuízo de 227 milhões é alvo da Polícia Federal no Espírito Santo. A Polícia Federal realizou nesta última terça-feira, dia 18, uma operação para desarticular um grupo suspeito de invadir sistema de instituições financeiras e provocar um prejuízo estimado de 227 milhões. Batizada de Operação Pane Seca, a ação teve como alvo pessoas investigadas por realizar movimentações financeiras a partir das invasões. Segundo a Polícia Federal, os valores eram transferidos para contas de intermediários e depois enviados para outras contas ou para corretoras de criptomoedas. Ao todo, foram cumpridos 4 mandados de prisão preventiva e 7 de busca e apreensão em Vila Velha, Cariacica e Vitória da Conquista, na Bahia. Durante a operação, os agentes apreenderam smartphones, equipamentos eletrônicos, joias, R$40 mil em espécie. A Polícia Federal informou que outros bens também foram localizados e ainda estão sendo contabilizados. A Justiça também determinou bloqueio de bens e valores de até 226 milhões, como forma de tentar recuperar recursos relacionados ao esquema investigado. Com informação, Rodrigo Alves, para o Grupo Faustino de Comunicação.
0: Muito obrigado, Rodrigo Alves. 8:50. Aquela dica especial com a nossa repórter Clarissa Guimarães. Bom dia, Clarissa.
3: Olá, gente. Hoje eu vou conversar com vocês sobre como é importante secar a roupa ao ar livre. Para quem mora em apartamento ou casas sem quintal, é comum secar as roupas dentro de casa. O problema é que secar as roupas em lugares mal ventilados pode aumentar a quantidade de mofo que faz mal para a saúde. Quando o mofo cresce, ele pode formar manchas pretas ou verdes nas paredes. E é preciso ter muito cuidado, porque ficar exposto ao mofo por longos períodos pode ser extremamente prejudicial para a saúde. Por isso, é tão importante manter a casa livre do mofo. E a melhor maneira de fazer isso é garantir uma boa ventilação, além de tomar outras medidas para reduzir a umidade ao máximo, como, por exemplo, usar um desumidificador ou mesmo investir em um cabideiro aquecido para secar as roupas dentro de casa no inverno. Em Belo Horizonte, para a rede Itaçati, repórter Clarissa Guimarães.
0: Muito obrigado, Clarissa. Essas e muitas outras informações disponíveis no @clubefm1057.

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0: pra você, 9:01, quinta-feira linda, maravilhosa, dia lindo, 20 de agosto de 2026. Seu amigo MR por aqui, Matheus Rocha, continua te fazendo companhia até o meio-dia, daquele jeito, hein, de peito aberto e bem com a vida. Aqui na melhor e mais ouvida em toda a região, nossa Rede Clube, em 103.9 FM, para Barra de São Francisco e todo o Norte, Noroeste e Capixaba, em 93.7 FM, Mantena, Minas Gerais, o Leste Mineiro. Aquele bom dia especial para você também, de qualquer parte do Brasil e do mundo, clubefm103.com.br ou no nosso aplicativo. 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Vamos lá, primeiro tempo das participações chegando aqui, ó. Mande a sua mensagem 27995247575. Bom dia, minha amiga Lucilene Nicola de Santo Onofre. Bom dia, meu amigo MR. Deus te abençoe sempre. Obrigado. Amém. Obrigado, Marilza. Gonçalves, Vila Palmares. Meu amigo Derico. Fala, irmão. Bom dia.
1: Bom dia, amigo e irmão. Que oração maravilhosa que você fez, rapaz.
0: Obrigado.
1: Você me deixou emocionado.
0: Obrigado, irmão.
1: Falava sério. Deus, papai de Santo Protege e Guarda, em nome de Jesus.
0: Amém.
1: Você e tua família, onde quer que esteja. Amém?
0: Amém, meu irmão. Derico, abraço. Obrigado pelo carinho, pela companhia, pela audiência. Joel, bom dia, meu amigo.
2: Matheus Rocha, eu quero que ocorra o sorteio do Marmitec, do restaurante do Pepito. E o Joel Bernardo da Silva, aqui do Vaz de Gran Taúna. Seu ouvinte todos os dias, não perde um programa seu. Põe no sorteio, Matheus Rocha. Então, uma boa quinta-feira. Tenha um bom dia. Fica com Deus.
0: Valeu, abraço. Minha amiga Mara. Fala, Mara. Bom dia.
3: Bom dia, bom dia, meu amigo Matheus Rocha. Tudo bem com você, Matheus?
0: Tudo ótimo. E você?
3: Graças a Deus, comigo tá tudo bem.
0: Opa, bacana.
3: Nossa, que momento de reflexão maravilhoso.
0: Obrigado.
3: Que Deus abençoe você e você... Fala aí para todos os ouvintes, para todos que estão ligados naquele momento que as pessoas mais precisam de ouvir. Que Deus continue te iluminando, você, sua casa, sua família.
0: Amém.
3: E como sempre, né, Matheus? Estamos aqui ligados na Clube, né? Tá na Clube, com certeza tá bom demais.
0: Tá bom demais, Mara. Tá todo mundo sintonizado na Clube. De ponta a ponta, só da Clube. A maior audiência em toda a região. Linda Aura, bom dia.
4: Bom dia, Matheus. Que Deus abençoe o seu dia.
0: Obrigado.
4: Abençoe o seu trabalho. Tudo de bom pra você hoje.
0: Para todos nós.
4: No sorteio da mamitinha do Pepito aí, hein? É a Linda Aura da Vila Nossa Senhora da Penha. Bom dia, bom trabalho.
0: Valeu, Lindaura. Vila Nossa Senhora da Penha. Abraço aqui, ó. MR, bom dia. O Kleber de Águia Branca. Esquece da gente aqui, não. Estamos trabalhando e sintonizados na 103.9. Que bacana. Obrigado. Abraço, meu amigo. Todo mundo aí de Águia Branca. Valeu demais. Alô, Paulinho. Abraço pra você também, galera de Paulista. O Russo da Barra do Ariranha. Bom dia, Russo.
5: Bom dia, alô, Clube com Matheus Rocha, aqui o Russo da Barra do Ariranha. Eu queria ouvir uma música com Zezé de Camargo e Luciano, Liberdade, Liberdade, oferecer para todos os amigos e as amigas do Russo, Matheus Rocha.
0: Valeu, Russo, um abraço, meu irmão, um abraço para todo mundo da Barra do Ariranha. Alô, galera de Limeira, um abraço para vocês, eu obrigado pela audiência. Alô, minha amiga Girlene, bom dia.
6: Bom dia, meu amigo Matheus Rocha. Matheus, eu quero participar do sorteio aí do Pepito, do lanche do Pepito, do Marmitec do Pepito.
0: Tá participando. Valeu, Girlene, bom dia. Kátia Ângela, bom dia.
7: Bom dia, Matheus. Se possível, eu queria ouvir a música de Vitor e Léo, sua escolha. Quero participar do sorteio do Marmitec do Pepito.
0: Valeu, minha amiga. Vou passar, Vitor e Léo, tá bom? Um beijo no coração. Adailton. Alô, Adailton. Bom dia, meu amigo.
8: Bom dia, Matheus Rocha. Sei que você tá meio triste hoje, mas coloca meu nome no sorteio. A Marmitec.
0: Não falo de futebol hoje.
8: Uma boa quinta-feira pra nós.
0: Eu falo de futebol hoje, não. Abraço, meus amigos flamenguistas. Eu recebi tanta mensagem nessa madrugada, mas não sei porquê, rapaz. Eu fui, fiquei sabendo que o Cruzeiro perdeu ontem, né? Nem vi o jogo. Nem vi, viu? Deus tá vendo. Tem mais alô, mais abraço chegando aqui na nossa programação. Abraço aqui, ó. Alô, MR, manda um abraço pra gente aqui em Mantena, trabalhando na construção. É o Paulo. Abraço, meu amigo. Abraço, meus amigos aí em Mantena, galera que tá trabalhando aí na construção. Os pintores, né? Pedreiros, ajudantes, eletricistas, toda a galera que faz acontecer nas obras. Um abraço pra vocês e obrigado pela audiência. Alô, Belga, cadê o Belga? Bom dia, Belga.
9: Rocha, bom dia. Quer participar do restaurante da Noite do Restaurante Pepito Lancha? Melhor comida, melhor tempero da cidade, hein? É o Belga que ouve a música do Nano Morenem, Pedro Silvério nesse Brasil, hein? Doutor Caio Rio Preto, o Russo na Aranha, Zé Melco Rio Preto, bom dia.
0: Valeu, Belga. Bom dia. Maria Luísa, galera de Nova Venécia, bom dia.
10: Quero aqui, Maria Luísa de Boa Vista. Quero ganhar essa marmitec aí do Pepito, hein?
0: Valeu, Maria Luísa. Todo mundo de Boa Vista na sintonia com a gente. Rosilene, minha linda, lá de Itabirinha. Bom dia, Rosilene.
11: Ei, Matheus, bom dia, tudo bem?
0: É tudo ótimo.
11: Te ouvindo. Manda uma música pra mim, eu ofereço pra todos os ouvintes e pra vocês.
0: Obrigado,
11: tá bom, Matheus?

0: bem?
1: Tudo ótimo.
0: Tô te ouvindo. Manda uma música pra mim. Eu ofereço pra todos os ouvintes e pra vocês.
1: Obrigado, Anjo.
0: Tá bom, Matheus? Fica com Deus.
1: Amém.
0: E uma quinta-feira abençoada pra você. Beijos.
1: Beijo, lindona. Bom dia, Matheus. Tudo bem com você? Tudo ótimo. É Rosângela Honório do Colina. Excelente mensagem de reflexão. Quero participar do sorteio do Mamitex do Pepito. Sara Clube tá bom demais. Valeu, Rosângela Honório do bairro Colina. Beijo no coração. 98. Já temos aí teremos o segundo tempo das participações. Bruninho e Davi, depois de você. Bom dia.

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Desapaixona eu, Cleiton Romário e o Natan. 9:26, vou pro break, já volto com a última sequência do Alô Clube. Não saia daí.

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1: Tô de volta, reta final aqui do nosso Alô Clube, 9:34, Vitor e Léo Borboletas, bom dia. São, quem pediu também foi o Lameira, aqui o João, que trabalha com a gente no nosso Instagram. Aí, João, ótima manhã.

Minas Gerais, quem te conhece não esquece jamais, minha linda, maravilhosa Minas Gerais, fechando bem demais com Diego e Arnaldo, Minas Gerais. Alô Clube, volta pra você amanhã, 8 da manhã, aqui na número 1 do seu rádio, no oferecimento especial da Casa do Cloro Supermercados, 40 anos, 40 mil reais em vale compras. 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Deixa eu ver o meu número aqui, cadê? Deixa eu abrir meu WhatsApp. Deixa eu ver quem tá ganhando aqui. Marmitex e a

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1: 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Olha o seguinte, rota alternativa entre Colatina e João Neiva é liberada para veículos de pequeno porte. Nosso diretor aqui do Grupo Faustino passou por lá, esteve lá, filmou e deu detalhes, tá bom? Da rota alternativa para quem está indo para Vitória, rota alternativa entre Colatina e João Neiva, liberada para veículos de pequeno porte. Carros e outros veículos de pequeno porte já pode utilizar uma rota alternativa entre Colatina e João Neiva. O acesso acontece pela BR-259, na altura do quilômetro 20, seguindo pelos distritos de Acioli e Demétrio Ribeiro. A estrada possui restrições de peso e largura, por isso, não é indicada para caminhões e carretas. Em um dos trechos, a passagem é estreita e permite a circulação de apenas um veículo por vez, exigindo atenção redobrada dos condutores. A rota está sinalizada para facilitar a orientação dos motoristas. No entanto, devido ao aumento do fluxo de veículos, há registro de congestionamento na chegada a João Neiva. O caminho alternativo aumenta a viagem em aproximadamente 2 quilômetros. A recomendação é reduzir a velocidade, respeitar a sinalização e dirigir com cuidado durante todo o percurso. Está lá o nosso diretor do Grupo Faustino, Felipe Faustino, está lá explicando em detalhes e mostrando em vídeo também no nosso Instagram, o arroba ClubeFM103. Homem é encontrado morto e parcialmente enterrado em matagal em Vila Valério. Um homem que não teve a identidade divulgada foi encontrado morto e parcialmente enterrado em uma área de matagal no córrego Tesouro, na zona rural de Vila Valério. Ontem, o corpo foi encontrado já em estado de decomposição e localizado pelo cunhado da vítima. Natural da Bahia, o homem estava no município havia cerca de 2 meses e não era visto desde sábado, dia 15, quando foi visto pela última vez em um bar na mesma região. Durante as buscas, o cunhado percebeu uma área de terra remexida no matagal. Ao cavar o local, encontrou o corpo e acionou a polícia militar. Corpo de bombeiros e a perícia também foram chamados. Giro de notícias com os nossos repórteres, começando com Aline Peçanha. Oi, Aline, bom dia.
2: As Forças Armadas poderão atuar nas eleições deste ano, mas apenas em situações específicas. O envio de militares depende de autorização do Tribunal Superior Eleitoral, depois do pedido dos tribunais regionais eleitorais, quando houver risco para a votação ou para apuração dos votos. Mesmo assim, existem limites. Os militares devem permanecer a pelo menos 100 metros das sessões eleitorais e só podem entrar no local de votação com autorização da Justiça Eleitoral ou do presidente da mesa receptora. A medida busca reforçar a segurança do processo eleitoral sem interferir no direito ao voto dos eleitores. De Brasília, Aline Peçanha.
1: Muito obrigado, Aline Peçanha. Repórter Leonardo Moraes. Bom dia, Leonardo.
3: As 273 cidades mineiras que já contam com abastecimento de água da Copasa assinaram um acordo com a empresa e o Tribunal de Contas de Minas Gerais para também receberem serviços de esgotamento sanitário. A parceria foi firmada por meio da Associação Mineira de Municípios. Com a medida, a Copasa precisará investir R$8 bilhões até 2033. A aplicação desses recursos será fiscalizada pelo TCEMG e visa garantir a universalização do saneamento básico para mais de 21 milhões de habitantes no estado. Vale lembrar que o marco legal do saneamento estabelece que o país deve atingir 99% da população com acesso à água potável e 90% com coleta e tratamento de esgoto até 31 de dezembro de 2033. As cidades que não cumprirem os termos podem enfrentar o bloqueio de recursos federais e a proibição de empréstimos em bancos públicos, como o BNDES e a Caixa Econômica Federal. O detalhamento completo desse assunto você confere em diariodocomércio.com.br. Para Itatiaia, Leonardo Moraes.
1: Muito obrigado, Leonardo Moraes. 9 horas e 58 minutos. Repórter William Vac no comentário.

0: Bom dia, William.
1: Um trio de ministros do STF de grande projeção política flerta com uma velha ideia que vem dos tempos da ditadura militar. É a volta da obrigatoriedade do diploma para o exercício da profissão de jornalista. Os motivos mencionados agora para se reconsiderar uma lei que o próprio Supremo tinha derrubado em 2009 guardam grande semelhança com os motivos alegados naquela época. É a necessidade de controle. Naqueles tempos, a obrigatoriedade do diploma era uma forma de reduzir o número de pessoas que se podiam declarar jornalistas. Não é muito diferente do que sugerem hoje Flávio Dino, Alexandre de Moraes e Gilmar Mendes. Dino acha um complicador estender garantias básicas, tais como liberdade de expressão e sigilo das fontes previstas na Constituição, a qualquer blogueiro, são palavras dele. Moraes acha que qualquer um nas redes sociais passa a se dizer jornalista e a ofender outros e se protege na liberdade de imprensa, palavras dele idem. Gilmar Mendes admitiu que a volta do diploma pode ser rediscutida no Supremo se entender que tem havido comprometimento da qualidade da informação, igualmente palavras do ministro. Agora, ele mesmo, Gilmar, em 2009, relatando essa mesma matéria, tivesse dito que formação acadêmica não funcionava como vacina contra mau jornalismo. O que é bom ou o que é mau jornalismo? Ou o que é jornalismo investigativo? Ou o que deveria ser investigado? Isso não cabe a juízes do Supremo decidir. Cabe ao público e ao Código Penal. O jornalismo não inventou escândalos nos quais aparecem nomes de ministros do STF. Ele apenas cumpre sua função de informar. O que realmente preocupa é quando poderosos do Supremo Poder se sentem incomodados com informações.
2: Da CNN em São Paulo, William Vac.
0: Muito obrigado, William Vac. Essas e muitas outras informações disponíveis no nosso Instagram, @clubefm103, é o maior portal de notícias e entretenimento de toda a região. Daqui a pouco, depois do break, eu volto com o nosso Clube do Fã. Não saia daí.
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Bom dia, meu Brasilzão lindo. Bom dia, meu povo amado, querido. No ar, o nosso Clube do Fã, especialíssimo dessa quinta-feira, 20 de agosto de 2026. Continua por aqui seu amigo MR Matheus Rocha, te fazendo companhia até o meio-dia, daquele jeito, hein? De peito aberto e bem com a vida, na melhor.

0: Tá na Clube Tá Bom Demais, chicote de luxo, morena bonitona, todas as morenas bonitonas, todas as mulheres me ouvindo, obrigado pelo carinho, pela companhia. Tem mais alô, mais abraço chegando aqui no 27995247575. Oi, bom dia.
1: Bom dia, Matheus Rocha. Quero concorrer a essa marmita do Pepito também.
0: É a Sirlene Dalva, bom dia, Sirlene. Elcio Capoteiro, meu amigo, bom dia.
2: Bom dia, Matheus Rocha. Manda um alô aqui pra nós, rapaz. Aqui é o Elcio Capoteiro. Aqui, passa essa música pra mim, dois amigos aí, ó. Zezé de Camargo e Luciano com Júlio Gress. Vou oferecer pra você, amigão do peito. E para todos os ouvintes, os pedreiros, os ajudantes e o Márcio Bar aí, ó. Um abraço, quer participar do sorteio aí também? Bom trabalho para você, Deus abençoe todos nós.
0: Valeu, amém, Elcio Capoteiro, bom dia, valeu, bom dia também, cadê? Bom dia, Mier. Valeu, Cozinho, abraço, meu amigo, obrigado. Abraço, Deus, família. Bom dia, quem tá aqui comigo? É a Vanusa.
3: Bom dia, Matheus, aqui é a Vanusa do bairro Monsenhor Fernandes. Aqui, eu queria ouvir aquela música de Paulo e Paulinho, Nada Mudou. Eu quero que você ofereça ela especialmente pra minha mãe, Carminha. Aqui, eu queria participar aí do sorteio da Mamiteca de Pepe. Por comida é luxo lá, boa demais. Bom dia, fica com Deus.
0: Valeu, Vanusa, bom dia. Cadê a Nilza? Bom dia, Nilza.
4: Olá, São Francisco, alô, Matheus. Matheus Rocha, bom dia, Matheus, pra você. Quero pedir também uma música pra você, se você pode tocar pra mim essa música, né? Pra Clube FM e pra todos os ouvintes. É uma música do Jean Giovanni, pode ser qualquer uma do Jean Giovanni. Eu vou oferecer pra você, que é uma pessoa maravilhosa.
0: Obrigado.
4: O Pepito também, muito obrigadão mesmo pelo carinho de vocês ontem, né? Fui sorteada ontem, ganhei ontem o Mamitec, tá
0: bom? Aí, ó.
4: Você tá doido, só o ouro. E muito obrigada aí, o Pepito aí, todas as meninas que trabalham e que me atendeu com muito carinho aí, e quero desejar um bom dia carinhoso pra você também, Matheus, e que Deus sempre continue te abençoando. Você é uma pessoa maravilhosa, uma pessoa que fala bonito, igual a moça falou pra trás. Você é uma pessoa muito gente boa.
0: Muito obrigado.
4: Uma pessoa que, nossa, o meu carinho por vocês da Clube FM é enorme, é mais do que o universo, valeu? Aí, se puder, toca minha música, valeu, Matheus? É a Nilza do Grau de Barra de São Francisco. Vou oferecer pra todos da Clube e principalmente pra você, valeu?
0: Valeu, obrigado pelo carinho, Nilza, pelas palavras aí, lindas palavras, obrigado mesmo, viu? Do fundo do coração. Fabiano, meu amigo Fabiano Feliciano, lá em New Jersey, Nova Jersey, nos Estados Unidos, tá ligado também comigo, dando um bom dia aqui também, valeu, meu amigo, tá feliz da vida, flamenguista, um abraço pra você, bom dia, manda música pra nós aqui da Fazenda, é a Marinalva Robadel, Fazenda Robadel, abraço Marinalva, beijo no coração a todo mundo na Fazenda Robadel, na sintonia aqui do nosso Clube do Fã, abraço pra Kátia também, tá por aqui, beijo no coração a todo mundo de Mantenópolis da sintonia, daqui a pouco tem o nosso quadro Palavra de Vida, 10:16. 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

0: Ótima manhã para você, 10 horas e 20 minutos. No ar, o nosso quadro especial Palavra de Vida. Manhã maravilhosa de quinta-feira, 20 de agosto de 2026. Para você que está sintonizado comigo em 103.9, 93.7. A você também de qualquer parte do Brasil, do mundo, clubefm103.com.br. E também no nosso Instagram, @clubefm103. Para você que vai curtir o nosso vídeo lá no nosso Instagram, curta, comente, compartilhe, envie aí para os seus amigos, para os seus familiares, o nosso quadro especial Palavra de Vida, todas as manhãs aqui no nosso Clube do Fã. Palavra de Vida no ar para você, sempre uma palavra tocante, aquela palavra para tocar aí, ó, no fundo do seu coração. Vamos lá então pro nosso quadro Palavra de Vida. Ninguém destrói quem nasceu para vencer. É o nosso quadro de hoje, a nossa meditação de hoje. Existem momentos na vida em que parece que tudo está contra nós. Pessoas que não acreditam, palavras que machucam, portas que se fecham, planos que não dão certo, decepções que chegam quando menos esperamos. E às vezes, até pessoas que deveriam torcer por nós passam a questionar nossa capacidade. Mas hoje eu quero deixar uma palavra no seu coração. Ninguém destrói aquilo que Deus decidiu levantar. Ninguém destrói aquilo que Deus decidiu levantar. Se existe um propósito na sua vida, continue acreditando. Se existe um sonho no seu coração, continue lutando. Se você sabe que está fazendo o seu melhor, não permita que a opinião de outras pessoas faça você desistir. Nem todo mundo vai entender o seu caminho. Nem todo mundo vai comemorar suas conquistas. Nem todo mundo vai acreditar no seu potencial. E tudo bem, você não precisa de aprovação de todo mundo para continuar. Às vezes, Deus permite que algumas pessoas se afastem justamente porque elas não fazem parte do próximo capítulo da sua história. E isso pode doer, mas também pode ser necessário. Não fique tentando convencer quem decidiu não acreditar em você. Continue trabalhando, continue construindo, continue aprendendo, continue melhorando, porque o resultado do seu esforço falará por você. Lembre-se de quantas vezes disseram que você não conseguiria. Quantas vezes disseram que era impossível. Quantas vezes olharam para suas circunstâncias e concluíram que você não chegaria a lugar nenhum. Mas você chegou até aqui. Você venceu dias difíceis. Sobreviveu a momentos que pensou que não suportaria. Passou por perdas, passou por decepções, passou por fases em que precisou enxugar as próprias lágrimas e continuar. E ainda está de pé. Isso significa alguma coisa. Você é mais forte do que imaginava. Não permita que uma crítica destrua aquilo que você levou anos para construir. Não permita que uma derrota faça você esquecer todas as vitórias que já teve. Não permita que uma pessoa mal intencionada determine o seu valor. Você sabe quem você é. Deus sabe quem você é. E isso é o suficiente. Mas existe algo importante. Você não significa que você nunca vai cair. Vencer não significa que você nunca vai cair. Vencer significa que você não vai permanecer no chão. Vencer não significa que nunca terá problemas. Significa que os problemas não terão a palavra final. Vencer não significa que todos vão gostar de você. Significa que você continuará sendo fiel aos seus princípios, mesmo quando não receber aplausos. E talvez sua maior vitória não seja chegar mais longe e alguém. Talvez seja simplesmente não desistir de você mesmo. Continue, mesmo devagar, mesmo cansado, mesmo sem entender tudo, continue. Porque há coisas que só conseguimos enxergar depois que atravessamos a tempestade. Talvez hoje você esteja vivendo uma fase difícil, mas não confunda processo com fracasso. Você está sendo preparado, está sendo preparado, está aprendendo, está crescendo, está amadurecendo. E aquilo que hoje parece atraso pode estar preparando você para algo muito maior. Não tenha medo de recomeçar. Não tenha vergonha de começar pequeno. Não tenha medo de tentar outra vez. Deus não precisa de condições perfeitas para fazer algo extraordinário. Ele pode transformar pouco em muito. Pode transformar lágrimas em testemunhos. Pode transformar uma porta fechada em um novo caminho. Pode transformar uma derrota em aprendizado. E pode transformar uma história que parecia perdida em uma história de superação. Por isso, levanta a cabeça, proteja o seu coração, não retribua maldade com maldade. Não permita que a inveja dos outros transforme você em alguém que você não é. Continue sendo honesto, continue fazendo bem, continue respeitando as pessoas e continue caminhando com Deus. Porque quando você sabe para onde está indo, não precisa parar em cada comentário que fazem sobre você. Ninguém destrói quem decidiu continuar. E quando Deus está conduzindo seus passos, nenhuma palavra humana consegue cancelar aquilo que Ele preparou para a sua vida. Então, meu amigo, minha amiga, siga em frente, se o melhor ainda está por vir. Vamos falar com Deus? Senhor, meu Deus e meu Pai, nesta manhã, eu coloco diante de Ti cada pessoa que está ouvindo o nosso quadro Palavra de Vida, está ouvindo a nossa oração neste momento, principalmente aquela pessoa que está cansada de ser julgada, aquela que foi desacreditada, aquela que ouviu palavras que machucaram profundamente, aquela que está lutando para realizar um sonho e já começou a pensar em desistir. Pai, toca agora o coração dessa pessoa, restaura sua confiança, renova suas forças, reacende seus sonhos e faça com que ela compreenda que o valor dela não está na opinião das pessoas. O valor dela está em Ti. Senhor, tira do coração toda palavra negativa que foi lançada, toda humilhação, toda rejeição, toda insegurança, todo medo, toda sensação de incapacidade. Que essa pessoa volte a acreditar que pode continuar. Que tenha coragem para recomeçar, força para lutar, sabedoria para escolher e fé para esperar. Pai, quando alguém disser, você não consegue, lembra essa pessoa de todas as vezes que o Senhor já sustentou. Quando disserem, acabou, mostra que o Senhor ainda pode escrever novos capítulos. Quando disserem, não vai dar certo, fortaleça o coração para continuar fazendo a sua parte. Senhor, não permita que a maldade dos outros contamine o nosso coração. Que não sejamos dominados pela vingança e saibamos perdoar, e saibamos seguir em frente, e que a nossa resposta para quem tentou nos derrubar seja simplesmente continuar vivendo, crescendo e fazendo bem. Pai, abençoa cada ouvinte da Rede Clube FM, abençoa sua família, seu trabalho, seus projetos, seus sonhos, sua saúde e tudo aquilo que está sendo colocado diante de Ti. Abre portas para quem precisa de uma oportunidade, traz provisão para quem está enfrentando dificuldades, derrama cura sobre quem está enfermo, leva paz para quem está angustiado e esperança para quem está sem forças. Senhor, coloca pessoas certas no caminho de cada um. Afasta aquilo que não vem para o nosso bem e não permita que ninguém consiga destruir aquilo que o Senhor está construindo em nossas vidas. Que tenhamos humildade para aprender, coragem para lutar e fé para continuar. E quando a vitória chegar, e ela vai chegar, que nunca nos esqueçamos de quem esteve conosco durante toda a caminhada. Que toda honra e toda glória seja dada a Ti, Senhor. Nós entregamos nossos sonhos em Tuas mãos, entregamos nosso futuro, nossas preocupações, e entregamos até aquilo que hoje parece impossível, porque sabemos que o Senhor continua trabalhando em nome de Jesus. Amém, meu amigo, minha amiga. Não pare por causa de quem não acredita em você. Continue. Faça o bem. Trabalhe pelos seus sonhos. Confie em Deus. Algumas pessoas podem até tentar derrubar você, mas enquanto houver fé, coragem e propósito no seu coração, você sempre terá forças para se levantar e continuar. É o nosso quadro Palavra de Vida para você nesta manhã de quinta-feira. Para você no nosso Instagram também, compartilha aí o nosso vídeo, curte, comente, mande para mais pessoas. 10:30, Leandro Borges, Deus sabe o que faz. Bom dia!
1: Não se assuste se Deus mudar o seu ciclo de amizades. Deus ouviu conversas que você não ouviu.

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1: Tô de volta em 10h44, busquei essa lá no fundo do baú, hein? Chris Ralph com Agnaldo Rayol, Mia Gioconda, essa é maravilhosa, é pra aumentar o volume, bom dia!

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6: Ótima manhã para você, 11:02. 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
6: Ótima manhã para você, 11:06. 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

12:11. Bom dia, bom dia, bom dia, meu Brasilzão lindo. Bom dia, meu povo amado, querido. Seu amigo MR por aqui, continuou por aqui até o meio-dia, hein? Matheus Rocha, de Feito Aberto, vem com a vida na melhor e mais ouvida, nossa Rede Clube 103.9 FM, para Barra de São Francisco e todo o Norte, Noroeste e Capixaba, 93.7 FM, Mantena, Minas Gerais e o Leste Mineiro, Brasil e o mundo de audiência. Clube FM 103.com.br. Aquele abraço aí pra você da sua casa, pra você do trabalho, onde quer que você esteja aí, trabalhando ligado com a gente, tá no comércio aí de toda a região, tá nas fazendas, no campo, na zona rural, meus amigos e amigas aí nas pedreiras, um abraço pra vocês, galera das máquinas pesadas, trabalhando ligados na clube, galera que tá aí, ó, no carro, obrigado pela carona também, valeu demais. Tá chegando Jorge e Matheus, sol nos olhos, bom dia.

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Essa é a rádio que toca muito mais música pra você, animando a sua manhã de quinta-feira. Um minuto, Hugo Guilherme Natanzinho Lima, 11:30. Tô indo pro break, já já eu volto com a última sequência do Clube do Fã. Não saia daí, tá na clube, tá bom demais, bom dia.

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0: chuva boa, hein? Teodoro e Sampaio, vai chover, mulher. Eita.
1: Muito sem vergonhíssimo.
0: Eita. Aniversário antes do dia.
2: Feliz.
0: Pra você soprando velhinhas, nessa quinta-feira, 20 de agosto, parabéns Silvane Araújo, Luiz Ribeiro, parabéns Maria Cida, Marlene também, tá completando mais um ano de vida, Andressa Loiza, Gil, também tá, Gil Cabral, parabéns, Antônio Vargas, Luiz Ribeiro, Ney Deneia Lisboa, parabéns para Silvana Araújo, a cada um de vocês desejo aí muita paz, saúde, felicidades, que essa data se repita por muitos e muitos anos e vocês concretizem todos os sonhos. Parabéns a todos aniversariantes do dia!

0: Tá na Clube Tá Bom Demais, fechando muito bem o nosso Clube do Fã nessa manhã gostosa, maravilhosa de quinta-feira. João Bosco e Gabriel, camisa 10, passarinho voa. 12 minutos faltando pro meio-dia. Agradecendo você pelo carinho, pela companhia. Um abraço aí, meu amigo Seba do Táxi. Valeu, Seba. Alô, Geni, abraço. Abraço pra Jaqueline Lourenço, também tá aqui comigo. A Tatiane, lá de Mantena. Um abraço pra toda essa turma sintonizada aqui no nosso Clube do Fã. Valeu, Júlia, lá de Água Doce do Norte. 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Gilmazão tá na área.
1: Uma vez, Flamengo.
0: Bom dia, valeu, Gilmar, um abraço, tchau, Fábio. Valeu, gente, um abraço, fica com Deus, até amanhã.
1: Saudações, rubro-negras. Jogaço, jogaço.
0: Mas teve jogo ontem?
1: Hã? Teve
0: jogo ontem?
1: Jogou um tal de Flamengo e...
0: Teve roubo hoje, ontem também?
1: Aí, vai discutir com o VAR.
0: Muito escuta roubo. VAR. Cruzeiro marcou um gol, mas não vale, a bola entrou toda. Aqui, é difícil jogar, né? É difícil
1: jogar. Roubados demais.
0: É difícil jogar contra o juiz, contra o VAR.
1: Já fomos roubados demais. Tá, não doido, merecemos, véio, essa vitória.
0: Não, vitória não foi, não. Foi empate ontem. Ontem foi 2-2, velho.
1: É, se for olhar pela lógica,
0: só que o juiz não deixou, não, né?
1: Meter a mão no Cruzeirão.
0: Fazer o quê, né?
1: Não vou reclamar, não. Deixa o pau quebrar.
0: Falei que não ia falar isso no ar, mas já que você chegou cantando.
1: Eu cutuquei.
0: Eu tava vendo o vídeo aqui agora, pai.
1: Tava vendo?
0: Tava vendo aqui agora. Na ESPN. Foi gol do Cruzeiro, pelo amor de Deus, gente. Aí a pergunta mais curtida lá, Gilmar. E se fosse o contrário? Fosse lá pro gol do Flamengo lá. Será que dava gol? Será que dava gol?
1: Era gol.
0: Vou mexer, não, com os meus amigos flamenguistas, não, que são a maioria, né? Deixa pra lá.
1: Não, a gente só tá zoando mesmo, não tem problema, não. Mas que a bola.
0: Foi gol, verdade. Fazer o quê? Né? Já acabou, né?
1: Vida que segue.
0: Vamos ser campeões aí da Copa do Brasil.
1: Copa do Brasil.
0: É importante. Já somos os maiores campeões da Copa do Brasil.
1: Então,
0: e vão aumentar esses números aí.
1: Pedrinho BH ficou triste ontem, mas não tem jeito, não.
0: Ah, tá bom.
1: Vem pra próxima.
0: Foi um bom jogo. Flamengo dominou o primeiro tempo, depois o segundo tempo, o Cruzeiro deu uma melhorada. Marcou 2 gols. O juiz não quis deixar. Né?
1: O bom do futebol é isso, gente. Isso é uma maravilha.
0: Bom programa, João.
1: Um abraço.
0: Tô indo nessa. Volta amanhã, se Deus quiser, a partir das 6 da manhã, Jornal da Manhã, na Rede Barra Gospel, 6h30, aqui na Rede Clube, também na Rádio 3 de junho. 8 às 10, nosso Alô Clube, 10 ao meio-dia, o Clube do Fã. Um abraço, Maramanjada. Pra elas, lindas, maravilhosas, eu deixo aqui um beijo no coração. Tá na Clube, tá bom demais. Esquece não, hein? Eu amo vocês muito.
2: E tamanho do universo.
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1: 11:58, bom dia.

0: Já tô sentindo aquele cheirinho, ó. Cheirinho de sexta-feira, 11 horas e 59 minutos aqui no Clube. Como é que tá você? Tudo bem? Tá tudo tranquilo? Depois o Matheus Rocha arrebentando como sempre aqui nas manhãs. Agora tem Gilmar Francisco até as 4 da tarde aqui na Clube. Estamos ao vivo para Mantena 93,7 e para Barra de São Francisco 103,9. Seja bem-vindo, seja bem-vinda. 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Meio-dia em ponto na Clube.
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0: Ótima quinta-feira pra você, ótima quinta-feira pra gente. Vamos começar muito bem o nosso Clube. Fred e Fabrício, a primeira.

0: Meio-dia e 9 aqui na Clube Gustavo Lima, noite, Nando Moreno, Rio Negro e Solimões, Chapeludo, Fred Fabrício, Você Não Cuidou. Começamos muito bem o nosso clube universitário nesta quinta-feira, já com aquele cheirinho de sexta-feira. Meu amigo Seba no táxi, cadê você, Seba?
1: Meu amigo Gilmar Francisco.
0: E aí, como é que você tá?
1: Começou a quinta-feira, parecendo que é sexta.
0: Ah, você é, tá verdade.
1: Tá cachorro.
0: Tem que começar pra cima, Seba.
1: É, Gilmar.
0: Ah.
1: Já vai esquentando a sola do sapato desde agora, né? Um abraço, Seba do táxi.
0: Tchau, obrigado. Tchau,
1: obrigado. Quinta-feira, tamo nós. Pregódio, sai fora, capivara, que
0: levei
1: bala.
0: Valeu, Seba, um abraço pra você, boa quinta-feira, bom trabalho, obrigado pelo carinho. Vamos juntos até as 4 horas aqui na Clube, em nome de Clínica Experiência, odontologia de referência. 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

0: 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As Camarb, presidente Francisca Maria da Silva. Meio-dia e 15 aqui na Clube.
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Menina, como canta essa menina, Laura Prado, aqui na Clube Pinga Raiz. Israel e Rodolfo, arruma o bão. Henrique Zuliano, seja esse. É o nosso clube universitário até as 4. 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Meio-dia e 25 aqui na Clube.

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7: Sim.

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0: Cruzeiro está fora da Copa Libertadores da América após perder para o Flamengo, e o presidente Pedro Lourenço falou dessa eliminação.
1: É o que o Arthur falou com os jogadores e não fecharam, que é um baque, né, muito grande, a gente tinha um objetivo, mas quando veio o sorteio, a gente já sabia que era muito difícil. O Flamengo, com o investimento que tem, com o plantel que tem, né, e o Flamengo foi superior a gente hoje, então a gente tem que reconhecer isso. E é duro, mas infelizmente nós não merecemos a vitória, então tem que ficar de lição. Esse sorteio não foi generoso com a gente, foi muito maldoso com a gente, né?
2: E pra Copa do Brasil
1: também. Então, nós, foi um ano que a gente fez um investimento, fez um time dentro das possibilidades muito boas do Cruzeiro, do Brasil, tirando aí o Flamengo e o Palmeiras. Os investimentos são, claro, são, a recidez é bem maior do que a nossa, né? Não tem comparação. Infelizmente, a tristeza tem que viver com ela, né?
0: Ouvimos então o Pedrinho, Cruzeiro que voltou na madrugada do Rio de Janeiro. Os atletas voltam aos trabalhos à tarde, porque sábado, às 8:30 da noite, tem novamente o Flamengo, agora pelo Campeonato Brasileiro.
3: Repórter Emerson Pancieri. Acreditar até o último lance. O recado do técnico Barba Domingues após a classificação suada, sofrida do Galo diante do Bragantino pela Copa Sul-Americana. Mas tirar lições do jogo de ontem à noite na Arena MRV, o Galo que conseguiu segurar a invencibilidade. Agora são 10 partidas e aguarda o adversário que sai do confronto. Hoje à noite, no Equador, entre Macará e Santos. Primeiro jogo na Vila Belmiro, deu peixe, 2-1.
4: Repórter Cláudio Rezende.
5: E falando dos cariocas, a gente começa com o Flamengo, que venceu o Cruzeiro 2-1 ontem à noite no Maracanã, com gols de Arrascaeta e Samuel Lino. Lucas Romero fez o gol celeste. A renda é a maior do ano, R$ 8.117.578,50, 68.510 torcedores pagantes no Maraca, 72.482 torcedores presentes. Flamengo agora fica esperando Independiente Del Valle ou Tolima nas quartas de final, e enfrenta de novo o Cruzeiro neste sábado em Belo Horizonte pelo Campeonato Brasileiro. Quem joga hoje é o Vasco da Gama, às 7:00 PM, vai pegar o Olímpia no Paraguai. O técnico Pedro Emanuel vai fazer mudanças na equipe após a derrota de 3-0 para o Santos no Campeonato Brasileiro. Rodrigo Belão vai dirigir hoje a equipe do Botafogo após a demissão do Franklin Carvalho. Ele assume de maneira interina. Botafogo enfrenta o Cienciano, que goleou o Bota semana passada lá na altitude de Cusco, no Peru, por 6-1. Precisa fazer uma grande goleada para ter chances de classificação. O Fluminense, classificado na terça-feira diante do Rivadavia, vai pegar o Platense da Argentina nos dias 9 e 16 de setembro na Libertadores da América. O primeiro jogo será no Maracanã e o segundo

0: O jogo em Buenos Aires. No Rio de Janeiro, repórter Wellington Campos.
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2: Canção Rei! Isso aqui tem que ter sentimento.

20 minutos agora faltando para uma aqui na Clube Wesley Safadão e Revaqueiro Displicente. É o nosso clube universitário até às 4 em nome de Floricultura Rosalinda. 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
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E atenção, hein? 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Vaga para motorista, categoria B, vaga para vendedor ou vendedora. É só passar lá e procurar o nosso amigo Eudes, levar o seu currículo e boa sorte para você. 15 minutos faltando para uma aqui na Clube. Vamos juntos até às 4.

Manu Batidão aqui na Clube Léo Santana. Quem disse que o amor é bom? É bom, gente. Ué, o amor não é bom, não? Oh, meu Deus do céu. Isso é decepção, né? Decepção demais, a pessoa fica assim amargurada. Mas o amor é bom, o amor é bom. Acredita. O seu tá a caminho, viu? Perde a esperança, não. Perde a esperança, não, tá bom? Meio-dia e 52 aqui na Clube. 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

0: 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Pepitos Restaurante. 7 minutos faltando para uma.
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1: Passando agora, crédito, meu filho. Quem avisa, amigo, e aí eu te digo aqui.
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0: Tomar Francisco, boa tarde. O cartão de todos vai fazer 2 anos. Que Vanilda Ferreira, da Vila Nossa Senhora da Penha.
1: Boa tarde, Gilmar. Como é que você tá, menino? Eu tô bem. Você também tá bem, que você tá aí com essa voz bonita, esse roseirão aí, de chamar a atenção de qualquer mulher apaixonada, né? Aqui, eu quero uma música com Barreirito, Menino da Canoa. Boa tarde, fica com Deus, Nossa Senhora Aparecida te acompanha. É pra mandar pro Negão Vaqueiro.
2: Boa tarde, o cartão de todos em Barra do São Francisco vai fazer 2 anos e eu quero participar do sorteio da Efraim, Luana Souza, aqui de Cachoeirinha de Itaúnas.

Fred, Fabrício e Panda aqui na Clube 24 horas. Fala Mansa, mais um dia de sol. E Eduardo Costa, imagina eu. É o nosso clube universitário até as 4. Vamos juntos. 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

0: 9h22 aqui na Clube Tarcísio do Acordeon, Massinho Sensação. Rolê. Rolê hoje não, gente. Hoje é quinta-feira ainda, quinta-feira. Deixa pra sexta-feira, porque tá assim, ó. No cheirinho da sexta-feira. Também teve João Bosco e Vinícius Descontrolar, é o nosso clube universitário até as 4. 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
1: Boa tarde, Gilmar, Nayara, como do Bobé. Gilmar, o cartão de todos vai fazer 2 anos.
0: Valeu, Nayara.
2: Gilmar, boa tarde. Eu sou Rosa aqui de Vila Monte Sinai. Eu queria te pedir uma música do Leonardo, Eu Te Amo Demais. Ô, Gilmar, o cartão de todos vai fazer 2 anos. Coloca o meu nome no sorteio aí, fazendo favor. Tudo de bom pra você, Gilmar.
3: Boa tarde, Gilmar. Que aí o Gilirão tiver como você passar uma música de Zezé de Camargo Luciano, você qualquer um dele. Feliz pra você e pra todos que estão ouvindo o programa. Tô te ouvindo todas as tardes. Tenha uma boa tarde.
4: Tem que molhar, porque eu vou com a barriga só com a barrigação, né? Até pra ir comprando o pé do Pinicão, né? Que é o meu amor do Nano Moreno, que é seu velho aqui na Cibrazé, pra tudo, ligado a Clube FM, também o doutor Caíno Rio Pinto, o Russo lá na Liranha, o Zé Melgo Rio Pinto, e o Hernan pra ti, tudo ligado a Clube FM, tá na Clube, tá bom demais.
5: Oi, Gilmar, boa tarde, tudo bom? Que é Maria das Graças, Rodrigo da Barra da Sapucaia. O cartão de todos vai fazer 2 anos sábado, porque ganha só em Frame. Não tem não, hein?
0: Valeu, Maria das Graças, um abraço, tá valendo um Air Fryer, sorteio rola amanhã, sexta-feira, no final do programa. Pra você participar, é simples, é só você mandar o seu áudio e dizer quantos anos que o cartão de todos está em Barra de São Francisco. É só falar esse áudio, falar essa frase, o sorteio rola amanhã, um Air Fryer novinha, boa sorte pra você. 1h25 aqui na Clube.
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20 minutos agora faltando para as duas aqui na Clube. Paula Fernandes, Não Fui Eu, Vitor Fernandes, Iguinho e Lulinha. Bruno Barreto, Texana 37. Vamos juntos até as quatro aqui com o nosso Clube Universitário. 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Agora 15 minutos faltando para as 2 horas da tarde aqui na Clube.

10 minutos agora faltando para as duas aqui na Clube. Dirigindo, bebendo no cabaré, Grelo, Henrique, Juliano, Paredões. 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O seu carro merece esse cuidado. 8 minutos agora faltando para as duas. 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

0: 2:07 aqui na Clube Leandro e Romário, Ícaro Gilmar, Corações Egoístas, Simone Mendes, Direitos Iguais. 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Ascamarb, presidente Francisca Maria da Silva. 2:08 aqui na Clube, deixa eu ver quem tá comigo aqui, alô.
1: Ei, Márcio Francisco, boa tarde. 2 anos tá fazendo em base no Assis, cartão de todos. Cleus Barbosa Ferreira.
0: Valeu, Cleus, um abraço.
2: Aô, João, cartão de todos faz 2 anos.
0: Quem é?
2: Antônio José de Oliveira.
0: Valeu, Antônio, um abraço pra você, boa quinta-feira. Quem tá ligado com a gente também é a Poliane Alves, do bairro Alvorada, um abraço, Poliane. Quem tá ligado também é a Maria Dominga, da Barra do Bom Jardim, um abraço pra vocês, obrigado. 2:08 aqui na Clube, vamos juntos até às 4.
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prêmios que estiveram em Barra de São Francisco no Leilão Solidário 2026. Quem não foi, perdeu. Quem não foi, perdeu. João Neto e Frederico aqui na Clube Ouvida. Luana Prada e Simone Mendes, Saudade Burra, Jorge Matheus e Desperado. É o nosso clube universitário. 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

0: 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Deixa eu falar aqui com a Maria Dominga, lá da Barra do Bom Jardim. Fala, Maria Dominga, boa tarde.
1: Boa tarde, meu amigo Gilmar Francisco, uma excelente tarde, quinta-feira, para você e para todos os ouvintes.
0: E aí?
1: Ô, Gilmar, eu gostaria de participar do sorteio. Uhum. O cartão de todos está fazendo 2 anos em Barra de São Francisco.
0: 2 anos.
1: E eu gostaria de ouvir Mato Grosso e Matias Enquanto o Sol Brilhar. Ofereço pra você e pra todos os ouvintes. Tá na clube, tá bom demais. Tchau, obrigado.
0: Valeu, Maria Dominga. Tá na clube, tá bom demais. Ótima quinta-feira pra você. Quem mais tá aqui? Deixa eu ver, Luan.
2: Fala, Gilmar Francisco, que é o Carlinho Pedreiro da Trena. Eu queria pedir uma música do Amaro Batista, se não for por amor. Ofereço pra toda a galera desse Brasil, desse mundão, nossa sem fronteira. Música do Amaro Batista, se não for por amor. Se puder passar pra mim, tô na obra trabalhando aqui não, Vila Santa. Até uma boa tarde, fico com Deus.
0: Valeu, Carlinho. Valeu, Carlinho. Tá na clube, tá bom demais. Um abraço. Agora 2 horas e 20 minutos aqui na clube. Juntos até às 4. É.

Parque Rumar, Maria Madalena, no bairro Frei César Mantena. Tô aqui te ouvindo no bairro São Bernardo, trabalhando de servente na minha casinha aqui. E te ouvindo, ganhei um presentaço ontem, ganhei um rádio pra te ouvir aqui na obra. Sou futura vizinha. Manda a música do Mato Grosso e Matias, Tentei Te Esquecer. Ofereço especialmente para você, para todos os locutores da clube, todos os meus vizinhos do Frei César e aqui do São Bernardo também. E eu tô aqui te ouvindo no meu radinho que eu ganhei de presente ontem, que a minha irmã Dalva me deu.

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Boa tarde, menino. Como é que está você? Está tudo bem? Sua marida, boa sorte. Tá um... Aqui, manda um alô pra mim. Eu sei que está mandando nem um alô pra mim. Todo dia, eu sei a sua rádio, manhã cedo, à tarde. Curte o problema vocês, vocês. Só que vocês não tá mandando nem um alô pra mim. Manda um... Qual foi a mensagem pra mim, não tá mandando. E com Deus, desculpa que eu errei uma palavrinha, tá bom? E com Deus, tchau, obrigado. Desculpa alguma coisa.

0: Boa tarde, Gilmar Francisco. O cartão para todos, cartão de todos, faz 2 anos, agora esse final de mês de agosto. Sirlene Dalva Batista de Águas Claras.
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20 minutos agora faltando para as 3 aqui na Clube Israel e Rodolfo e Ana Castela, Bombonzinho, Marcos e Belute, pela que seja namora. É o nosso clube universitário. 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Precisa de motorista, categoria B, vendedor ou vendedora na Ortopédia e Colchões. 2:44 aqui na Clube. Quinta-feira, ó. Cheirinho da sexta-feira. Mas se assanha não, viu? Se assanha não. Vai devagar. Zezé de Camargo e Luciano.

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1: Trevé, você sabe que tem gente que tem o poder de mentir, né? Eu vou te contar uma besteira que a gente tem o poder de cair nelas ainda.

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0: para as três aqui na Clube, Matheus e Cauã, a Rosa e o Beija-Flor, Fred Fabrício e Traia Véia, Zezé de Camargo e Luciano, Irresistível. Olha, daqui a pouquinho, 3:30 da tarde, tem a nossa mensagem do dia. Hoje, eu vou falar, a nossa mensagem hoje é sobre a diferença, a beleza da diferença. A beleza da diferença é o título da nossa mensagem de hoje, porque fala que, já imaginou se todos fossem iguais, literalmente iguais? Seria uma chatice essa vida, né, gente? Seria chato demais, porque a igualdade absoluta seria um tédio, Então, daqui a pouquinho, eu vou trazer uma mensagem bacana falando sobre a diferença, a beleza da diferença. A beleza da diferença é o nosso título da mensagem. Daqui a pouquinho, 3:30 da tarde, você não vai perder. 6 minutos faltando para as 3.
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Pedro e Felipe, Hugo e Guilherme aqui no Clube, Nayara Azevedo, a ex do seu atual, e Elison Yulisson com Hugo e Guilherme, Corolla preto, tem Corolla preto, tem Corolla branco, né? Tem Corolla prata também, tem de todas as cores. 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
1: Tá na clube, tá bom demais, momento da nossa mensagem do dia. A beleza da diferença. Por que a igualdade absoluta seria um tédio? Você concorda comigo ou não? Já parou para pensar como seria o mundo se todos nós fôssemos exatamente iguais? Imagine acordar de manhã e perceber que todas as pessoas têm o mesmo rosto, o mesmo tom de voz, os mesmos gostos e as mesmas opiniões. Imagine caminhar pelas ruas e ver todo mundo vestindo as mesmas roupas, ouvindo as mesmas músicas e escolhendo a mesma profissão. Se todos gostassem apenas de azul, o mundo perderia o amarelo, o verde e o vermelho. Se todos fossem pintores, não haveria poetas, cientistas ou cozinheiros. A verdade é uma só. Ainda bem que somos diferentes. Se não fosse assim, a vida seria incrivelmente chata. Imaginou se todo mundo fosse igual? Seria chato demais. A nossa individualidade é o que dá sabor à existência humana. É na diferença que nasce a curiosidade. Nós só conversamos com alguém, só debatemos ou trocamos ideias porque o outro traz uma perspectiva que nós não temos. Se todos pensassem igual, o diálogo deixaria de existir. Não haveria espaço para o aprendizado porque ninguém teria nada de novo para ensinar. O conhecimento estagnaria e a criatividade morreria. A história da humanidade não avançou por causa da conformidade, mas sim por causa do desvio. Foram os pensamentos fora da curva

avançou por causa da conformidade, mas sim por causa do desvio. Foram os pensamentos fora da curva, as mentes que enxergaram o mundo de um jeito único, que mudaram o rumo das coisas. A ciência evoluiu quando alguém questiona, a ciência evolui quando alguém questiona o que todo mundo aceita como verdade. Aliás, verdade absoluta ninguém tem, né? Verdade absoluta ninguém tem. A arte se transforma quando um artista decide pintar ou escrever de uma forma que ninguém nunca tentou antes. Além disso, as nossas diferenças são a base da nossa sobrevivência em sociedade. Nós somos seres interdependentes. Eu preciso da habilidade que você tem e que me falta, assim como você pode precisar do talento que eu desenvolvi. Uma engrenagem só funciona porque possui peças com formatos e funções distintas. Se todas as peças fossem idênticas, a máquina simplesmente não se moveria. A nossa força coletiva não está na nossa semelhança, mas na nossa complementaridade. Olhar para o outro e aceitar a sua diferença não deveria ser um esforço, mas um motivo de celebração. Cada sotaque, cada cultura, cada escolha pessoal e cada traço de personalidade enriquecem o mosaico da vida. São as nossas imperfeições e as nossas peculiaridades que nos tornam humanos e reais. Por isso, na próxima vez que você encontrar alguém que pensa, vive e age de um jeito completamente diferente do seu, não se afaste, agradeça. Essa diferença é o lembrete de que o mundo é vasto, rico e cheio de possibilidades. Ainda bem que não somos cópias. Ainda bem que somos originais. Viva a beleza de sermos quem somos, únicos em meio a bilhões de pessoas. Já parou para pensar? No meio de bilhões de pessoas, 7, 8 bilhões de pessoas, você é único. Você é única, não tem ninguém igual. Diferença maravilhosa. Por isso nós devemos aprender a respeitar as pessoas. É isso que faz do mundo um mundo maravilhoso, essa diferença de personalidade, de pensamentos, de aparência. Então, se você não concorda do jeito que o outro vive, fica na sua, só apenas respeite. Talvez ele não concorde com o seu modo de viver também. Não é? O mal é nós acharmos que o nosso modo de viver é o perfeito. Ah, o meu é o perfeito. Eu sou o perfeito, o outro é errado. Eu não tenho defeito. Que ser humano que não tem defeito, fala pra mim aí. Que ser humano que não tem defeito, ninguém é perfeito não. Perfeito foi Jesus, ainda pregaram ele numa cruz ainda, mataram ele. E matou porque falou de igualdade, falou de amor, falou de paz, falou de perdão. Falou de dividir a riqueza, não deixar as pessoas passarem fome. Então, talvez você veja alguém que você não concorde da maneira dela pensar, de agir, falar. Pelo menos que você não... Ninguém é obrigado a gostar. Mas você é obrigado a respeitar, respeite. Olha, eu não concordo, mas eu respeito. Pronto. Né? Eu não concordo, mas eu respeito. É igual, gente. Nós estamos nas eleições 2026. Cada um tem um pensamento, cada um tem uma ideia. Cada um vai votar no seu candidato, no seu partido. Tem gente de direita, de esquerda, de centro, centro-esquerda, centro-direita. Tem gente que não vai votar em ninguém. E respeitar, temos que respeitar. O que não pode é ver se o outro... Eu sou da direita ou de esquerda, tá errado. Eu sou da esquerda ou da direita, tá errado. Eu sou dos dois ou do centro, tá errado. Opa! Tem a sua opinião, a sua convicção. Vote no seu candidato, mas respeite a opinião do outro.
Vivemos num mundo louco, as pessoas estão brigando. Tem familiar que não conversa por causa de política. Irmãos que não se fala por causa de política. Filho e pai que não conversa, filho e mãe que não conversa, gente. Casamentos que acabaram por causa de política. Olha que loucura que nós chegamos, gente. Olha que ponto que nós chegamos. Então nós, a beleza da diferença. Se todo mundo pensasse igual, o mundo seria chato demais. Então tenha a sua opinião, o seu jeito de viver, o seu jeito de levar a sua vida, mas respeite o contrário, respeite as outras pessoas. Quem é você para julgar? Quem é você para apontar o dedo? Você não é Deus, você não é perfeito. Você é pecador, você é pecadora. E não me venha com essa história de falar que é perfeito e perfeita, não. Ninguém é. No seu particular, só você sabe quem você é. Quando chega em casa, tira a máscara, você sabe quem você é. Ponto final. Então, olha, a mensagem de hoje é essa: respeite a diferença. Se não concorda, bacana, mas aprenda a respeitar. A beleza da diferença, porque se o mundo fosse todo igual, seria todo mundo parecido fisicamente, já imaginou? Todo mundo com a mesma estatura, com a mesma cor de pele, os olhos com a mesma cor, com a mesma voz, a mesma roupa, o mesmo gosto musical, já imaginou que chatice seria? Ainda bem que tem diferença, a gente gosta de sertanejo, outro de pagode, outro de rock, outro de jazz, outro então é isso. Quer dizer que eu não vou com o outro, só o outro gosta de rock, eu vou achar que ele tá errado? Não, é um gosto pessoal dele. Ele gosta de azul, maravilha, outro de amarelo, outro de verde, vai fazer o quê? Então, cada um no seu, cada um. Não é? Aprenda a respeitar as diferenças. A beleza da diferença, é isso que faz do nosso mundo espetacular, maravilhoso. E é isso que faz o Brasil, esse país assim extraordinário, essa mistura de cores, crenças, convicções. É muito bacana isso, é bom demais. A mensagem volta amanhã.

0: Guilherme Benuto, Grupo Menos é Mais e Matheus Fernandes, Alexandre Pires e Lawana Prado, de ex para ex e Cassiane, Hino da Vitória. Vou indo embora, já já tem Adilson Batista com o Batidão Sertanejo e se Deus quiser a gente se fala amanhã na sexta-feira a partir do meio-dia com o nosso Clube Universitário. Grande abraço para todo mundo, fiquem todos com Deus, a gente se encontra amanhã às 12 horas aqui na Clube. Grande abraço e até lá. Inter.
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gente, amiga, boa tarde pra vocês, hein? Estamos chegando, meu povo. Nosso batidão sertanejo, nosso batidão bruto, comigo, Adilson Batista.

aqui pela sua Clube FM 103,9 Barra de São Francisco, 93,7 em Mantena, empresas do Grupo Faustino de Comunicação. Com muito prazer, viu? Com muita alegria e, como sempre, muita, muita gratidão, meu povo. Quinta-feira, dia 20, hein? É 20 de agosto de 2026. Tudo bem? Tudo tranquilo? Tudo normal por aí, pessoal? E o Inhame, como é que tá? Tá bom? Tá junto? Me diz aí, quer carona?

0: pra nós e fala assim: ô trem gostoso! E o batidão sertanejo, o batidão bruto do jeito que a moçada gosta, hein? A partir de agora, pra toda a nossa região. Aí eu digo aqui não pica pau, aqui eu sou envergo biquinho danado. Aqui não minhoca, aqui é cimentado. Aqui é concreto, rapaz. Olha que o pau dói, é uma história com força na máxima. Na máxima. Assusta não, meu povo, é a turma do batidão que está chegando, hein? E quando a turma do batidão chega junto, você sabe, é só festa, viu? Olha a preguiça e a tristeza, guarda, guarda, sai fora, sai vazado. Aí que eu digo, cai na água, capivara, que leva embala, em chumbo grosso. A você que tá em casa, a você que tá no trabalho, a você do carro, do caminhão, da carreta, obrigado pela carona, hein? Meu abraço aí para as simpáticas e maravilhosas dona de casa, boa tarde aos comerciantes, comerciários. Abração para os meus amigos aí na construção civil. A todos os taxistas ligados com a gente, hein? Forte abraço a turma que tá cabeça em dó. Alô, galera do chapéu. Os mãos calejadas, os produtores rurais, sempre ligado aqui na clube, hein? Muito obrigado. A galera dos bares da cidade, churrasquinhos da cidade, eu digo alô, galera do boteco. Acaba não, mundão. Fecha não, boteco. É o batidão bruto especial de quinta-feira, hein? Você pode aumentar o volume aí. A cobra vai fumar de acordo, moçada. Pra você de Central, de Melo Central, boa tarde, alô São João de Mandeirinha, alô Itabirinha, alô Vaz de Grande, Limeira de Vindas, Laranjeira, boa tarde. Abração pra todo mundo aí, Nova Belém, Ataleia, Cuparaque, Galileia, São Félix de Minas, Mendes, Pimentel. Alô, Barra do Arirã, hein? Meus amigos aí, Ecoporanga, Ponto Belo, Montanha, oi, Água Doce do Norte. Vila Pavão, Vila Valério, Boa Esperança, Jaguaré, Pinheiro, boa tarde. Alô, Nova Venécia, São Mateus, São Gabriel da Palha, São Domingos do Norte, alô, Pancas. Águia Branca, Alto Rio Novo, Mantenópolis. Alô, Mantenópolis, boa tarde. A você que ouve no aplicativo, no Brasil, no mundo, o nosso abraço, nosso muito obrigado. Barra de São Francisco de ponta a ponta. É da barra na cabeceira, meu filho. Até virar pra lá, ó, pra outra banda só da clube. Eu tô achando a mão, hein? E o canto dança de hoje, como é que tá? Como é que tá o nosso canto dança, hein? Ah, sim, ó. Ah, valendo a sua participação no nosso clube Zap, o 27 995 247575, hein? 27 995 247575. Canta ou dança?
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0: Alô, Soleni, já pode o cedo. Ah, eu sabia, eu sabia. Alô, neguinho. Alô, meu povo das três vendas, aquele abraço.

aí? Quem manda aí todo dia? Ah? Lá em casa não é diferente também não. E hoje aqui no batidão, o batidão é todo dela. Chama da bota.

O Fátima Leão está no Canto Dança, hein? Quinta-feira, hoje o paredão em homenagem a elas. Oh, aí quem manda no dia a dia aí na parada é elas, hein? Quem

0: E aí? Canta ou dança? Eu quero ver. A partir de agora, o nosso Clube Zap, o 27995247575, hein? Manda o seu áudio, por gentileza, até 30 segundos pra jumentinha limpar cá, pode ser menor, tá bom? Meu amigo Aguinaldo, tá ligado comigo lá em Boa Esperança. Alô, Aguinaldo, alô, Pajera. O Altair também tá ligado. A minha amiga Jailda, nossa correspondente diretamente de Portugal. O Kinka tá atacando a peça ainda. Ô, Kinka. Abração pra você, minha grande amiga Rose, tá atacando a peça ainda. Veia tá até cantando lá no Curral da Rose, hein? Meu amigo alemão do Claro também tá ligado aqui. A Adelaide, a rainha da tijolada. Almoçada no Machos Bar, no Pedrinho do Churrasquinho, no daí, no Maninho do Churrasquinho, a turma da Colmeia. Todo mundo aí no bar e mercearia do Neguinho nas 300, o bar e mercearia do Paulo, Espetinho, Biondi, Lavi Lucene, o bar do Zé Bom na Cachoeira do Zé Bom, o bar do Didi, o bar do Valadão, o bar do Tuquinho, acaba não, mundão, fecha não, boteco!
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0: Aumenta o volume aí, dá um sorriso e faça outro trem gostoso, tem cosquento, tem bomba de noite, que o Batidão Sertanejo está no ar. Ô Nilza do Grau, que labrachou.

0: Gratidão sertaneja, e você ouviu o som do Marcos do Belute. Pena que você já namora. Tá todo mundo ligado aqui na clube curtindo o batidão.
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0: E aí, pessoal? Vai de Valéria Barros ou Fátima Leão? Essa briga promete, hein? É o nosso canto a dança. É o batidão sertanejo, o batidão bruto no seu rádio, hein? Bambuta gemendo, chicote tá instalando, taca, chiando e apeta, cantando, né, Quinca?
1: Boa tarde, Adilson. Quem fala aqui é nós, é o Quinca. Manda uma música boa pra nós aí. Mulher de peão. Eu tô vazando a braquiária pra sentar a pé no trem na parte da tarde, pra todo mundo que tá sentando a pé no trem na parte da tarde. Valeu, Adilson. Um abraço, boa tarde.
0: Fala, Quinca. Ô, Quinca, mas taca a pé sem dó, Quinca. Taca a pé sem dó. Eu quero ver pé cantando, Quinca.
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0: Canta ou dança?
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0: 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Olha o batidão também do apoio aqui, gente, amiga. 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Opa! Oi!
3: Boa tarde, Adilson Batista.
0: Boa tarde, boa tarde.
3: Ligado, batidão sertanejo.
0: Batidão bruto.
3: Às vezes eu vi a turbada dura aí, telefone mudo. Feliz pra todos que gostarem da música, chamo isso pra você.

0: o Dica lá do Copa da Perdida. Pra todo mundo que está no escuro. Tá na Cuba, está bom demais, hein?
1: Tá bom demais, é. Abraço pra você, minha grande amiga Jailda. Ligadinha aqui na Clube, alô, meu povo de Portugal. Muita gente, né, ouvindo a gente em Portugal. E aqui quem é? Oi!
2: Fala comigo, Adis Batista. Tudo bom com você, mano?
1: Ô, Guinaldo.
2: Tá tudo beleza, graças a Deus.
1: Fala comigo, Guinaldo.
2: Gostaria de ouvir uma música aí com o Amado Batista. Deixei a porta aberta. Eu vou voltar pra Valéria Bar. Cantar pra nós. Alô, Mar, estamos juntos e misturados.
1: Colado!
2: Tá na Cubo.
1: Tá bom demais.
2: Tá bom demais. Galcão de Garrucha.
1: Ah, Aguinaldo, abraço pra você, meu amigo. Abraço a todos de Boa Esperança na sintonia. De ponta a ponta neste mundão de meu Deus, meu via clube lastrou que ninguém segura e ninguém dá jeito, meu povo. Oi.
3: Boa tarde, batidão sertanejo com Adilson Batista, aqui é o Russo da Barra do Ariranha. Eu queria ouvir uma música com Amado Batista. Meus braços te espera. Adilson Batista, o fenômeno da rádio.
1: Ô Russo, um abração pra você, meu amigo, meu povo da Barra do Ariranha. Todo mundo ligado aí. Lá é da Barra, literalmente, né? Da Barra na cabeceira, até virar pra lá. Ó, pra outra banda, só da Clube Batidão. Oi!
4: Adilson, boa tarde, Romerinho.
1: Ô Romerinho.
4: É, se puder, coloca a música pra mim, Chico Rei, o Paraná, Pisa de Mansinho.
1: Pisa devagar, Pisa de Mansinho.
4: Pra você, pro Zeca Gama, pra todos.
1: Uhum.
4: Morador do Monte, nosso querido Monte Ceni. Pra todo morador do nosso querido Corpo São Paulo, espera que vem. Todo o distrito da nossa cidade, Barra, São Francisco e região. E pra todo o Brasil, do mundo, que já tá ligado 24 horas no ar, né? Valeu.
1: Valeu, Romerinho, tamo junto, um abraço, irmão. Alô, meu povo do bagaço. Chicão tá ligado aí com nós, né? Alô, Chicão! Alô, família Riz, alô, Carlito, também ligado aqui na Clube. Oi!
5: E adios, boa tarde, boa tarde.
1: Boa tarde, Osso. Tudo bem?
5: Hoje eu quero fazer uma homenagem para minha família, porque nós aqui em casa somos um trio, né? Eu, Marcelo e o Matheus. E trabalhamos juntos, fazendo todas as coisas juntos e trabalhamos em busca do que é melhor para nossa família todos juntos. E graças a Deus tem dado muito certo. Então, ofereço uma música especial para o Matheus, para o Mozão, quero aquela. Ofereço para todos. Pra você em especial, meu amigo querido e companheiro de todas as manhãs. Ah,
1: valeu, simpática. Um abraço, Rose. Tá ligadinha comigo, hein? Hoje é aniversário da minha amiga Helena, lá em Altamira. Ô, Helena, parabéns, hein? Lá em Altamira, Ponto Bela, tá trocando de idade de hoje. Deus te abençoe, minha querida. Muita saúde pra você, muitos anos de vida, muita luz, muita paz, muita sorte.
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1: Bora de música, daqui a pouquinho eu falo pra você das lojas Fazendeiro Caldrin, tchê, tchê, tchê, tchê. Essa aqui, ó, é pra você que se amarra em mulher de peão. Ô, mal acabado, sai fora!

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0: Eu Nego Show Limões, na Clube Romântica. Essa música é maravilhosa, hein? Quem gosta dessa também é a Maria Camporese. Você tá ligado, hein, Maria? A Nilza do Grau, Nilza, se toma duas, tá, danadinha? A sua e a minha.
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0: Batidão Sertanejo. Ai, ai, ai. De ponta a ponta, moçada, tá todo mundo ligado aqui na Clube, curtindo o Batidão Sertanejo, hein? Já já tem o Daniel aqui, é difícil não falar de amor. Oh, tá, essa aí é só nada, hein, patrão? Abração, minha grande amiga Derli Barbosa, coraçãozinho de batata doce, ligadinho com meu Derli Barbosa, um abraço pra você, maravilhosa. Tá ligadinho aqui na Clube, curtindo o Batidão Sertanejo, hein? Ah, meu filho, que é difícil encontrar, é difícil achar quem não tá ligado aqui na Clube. Todo mundo sintonizado, é de mamana caducando. É da barra na cabeceira até virar pra lá, pra outra banda. É na cidade, no interior e também no exterior. Cada ouvinte sintonizado é um novo amigo conquistado. O batidão aqui é diferente, moçada.
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0: É um batidão qualquer, você escuta toda hora, né? É comum. Agora um batidão. Um batidão bruto. Ah, eu quero ver. Oi.
2: Adilson.
0: Ô, Adelaide, calma, Adelaide. Vamos devagar, Adelaide. Calma aí. Muita calma na sua hora, Adelaide. Muita calma. Oi, Adelaide.
2: Boa tarde, Adilson. Você mora no meu coração e não paga aluguel.
0: Ah, não, Adelaide. Faz isso não.
2: Tchau, fica com Deus, que Deus te acompanhe sempre e que ilumine o seu caminho.

0: Oi!
1: Adilson?
0: Ô, Adelaide, calma, Adelaide, vamos devagar, Adelaide. Calma aí, muita calma na sua, Adelaide. Muita calma, oi, Adelaide.
1: Boa tarde, Adilson. Você mora no meu coração e não paga aluguel.
0: Ah, não, Adelaide, faz não.
1: Tchau, fica com Deus, que Deus te acompanhe sempre e que ilumine o seu caminho.
0: Brincando! Você gosta? Eu não gosto.
2: Eu amo, hein?
0: Quem tá aqui? Opa!
3: Boa tarde, compadre Adilson. E o Yane, compadre?
0: E chutinho, compadre?
3: Desmanchando de bola, compadre?
0: Chutinho, mano.
3: Falar. Ô, compadre, toca pra nós hoje, hein? Milionário José Rico, vontade dividida. Oferecer aí pro Zé Minhoca.
0: Fala comigo, Zé Minhoca.
3: Fala comigo, Zé Minhoca. Lemondo Clara, pra Rose, Marcelo, Matheus. O Quinca. Quinca, tá capeia, Quinca.
0: Tamo junto,
3: tá aí, Miracema, pra todos os ouvintes, compadre, pra vocês da rádio. Ô, compadre, já pode, compadre?
0: Pode, hein, compadre?
3: Alô. Tá na clube, compadre.
0: Tá bom demais, né?
3: Tá bom demais.
0: Tá bom demais.
3: Vai pra Fátima Leão. A música do. Dela e o Zezé de Camargo e o Luciano, pra desbotar a saudade.
0: Essa é boa, hein?
3: Tá na culpa, tá bom demais.
0: Bom demais, compadre. Ô, Zé Minhoca, fala comigo, Zé Minhoca.
4: Ô, Edmar, você fala comigo, tá falando com o Zé Minhoca. Manda a mão pra mim, rapaz. O Renato da Matisse é pra todos os amigos, hein? Preto vai.
0: Minhoca, fala comigo, Bruto. Água doce, nós de ponta a ponta, ligado aqui. Valéria Barros tem dois, Fátima Leão tem um. Canto ou dança? O nosso Clube Zap, salva aí, salva o nosso contatinho aí. É o 27 9 95 24 7575, hein? 27 9 95 24 7575. Olha, amanhã tem encontro de milhões no Capitão Bar, hein? Johnny Moraes está de volta e Vinícius Vico do Baladeiro do Forró. Encontro, hein? Vinícius Vico e Johnny Moraes no Capitão Bar. Partiu? Eu chamo é cá bonito, beijar na boca e chama de meu amor. Oi.
5: Boa tarde, Adilson Batista. Meu voto vai ser pra Fátima Leão. Tá na clube? Tá bom demais. Tchau, obrigado.
0: É bom, é pouco, Joselita. Olha, o jogo tem empatado 2-2 agora, hein? Oi.
6: Adilson Batista, boa tarde. Meu voto é Valéria Barros.
0: Passa na frente, Valéria Barros. Agora tem três. Vamos fazer o seguinte, eu volto daqui a pouquinho com muito mais música. Guarde aí. 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
1: Passando agora, crédito, meu filho. Quem avisa, amigo, é aí, eu te digo aqui.
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0: batidão gostoso, hein, gente? Boa tarde, meu povo!
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0: Não é 100% não, mas estão dizendo que é o melhorzinho que tá tendo, hein? De ponta a ponta, tá todo mundo ligado. Olha, gente, amanhã. Amanhã é sexta-feira, o dia todinho, hein? 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Tchau, tchau, tchau, moçada. Quem tá aqui comigo? Opa.
2: Boa tarde, Adilson. Aqui é Cláudio Elésio.
0: Cláudio Elésio, tá bom?
2: Na Fátima Leão.
0: Fátima Leão.
2: E um alô pra todos lá do hospital, pro Soleni, pro Rafael. Deus trabalha lá comigo.
0: Valeu, meu grande amigo Cláudio Elésio. Um abração pra você, todos os nossos amigos aí no hospital, doutor Alceu Melgaço. Olha, agora o jogo tá empatado, 3-3, hein? Desculpe. Essa briga tá super acirrada e disputada aqui, hein?
3: Eu juro não tive.
0: Abração pro meu amigo João Cachorro. Alô, João Cachorro, tá ligado aqui na clube, colado com nós, hein? Meu amor. E Gocano de Garrucha, grande João Cachorro. Sai, Cachorro.
3: Não é seu,
0: opa, quem tá aqui? Oi.
4: Batista, boa tarde.
0: Boa tarde.
4: Ô, rapaz, manda uma música pra mim do Nando Moreno, que é o Vandão do Cogo do Fuzil.
0: Ô, Vandão, tá bom?
4: Foi impossível mandar uma música pra mim. Qual do fuzil aqui, tá bom?
0: Valeu, Vandão.
4: Valeu,
0: boa tarde. Um colado, hein? Olha, o Jorge tá ligado lá em Água Doce do Norte. Alô, Jorge, boa tarde. Ele disse, Adilson, meu voto é pra Fátima Leão. Passa na frente, Fátima Leão, agora tem 4, hein? Fátima Leão colocou a bola na marca do pênalti. 4 pra Fátima Leão e a Valéria.

0: Fátima Leão colocou a bola na marca do pênalti. 4 pra Fátima Leão e a Valéria Barros tem 3, tá coladinha aqui. Canta a dança, oi.
1: Adeus, boa tarde, meu voto é pra Fátima Leão.
0: Aí não perde mais, hein? Aí não perde mais, venceu a parada Fátima Leão.
2: É muito bom,
0: tá? Hoje em dia é muito rádio ligado e é muito zap zap, você tá doido, hein? Obrigado. Zap zap vai caindo igual leite no balde, igual bebo ribanceira abaixo. Oi!
3: Oi, Adis, boa tarde, Adis.
0: Opa, Gerá!
3: Adis, roda pra nós aí hoje, hein, Adis?
0: Ah!
3: Bolo de Saravá, Zeta, Teodoro Sampaio, roda pra nós aí. Oferecer pro Kika, pro Juarez, Fabinho, pro Cristiano. Agradecer pro Negão da Prefeitura, Negão Vaqueiro, Cebado Táxi.
0: Ah.
3: E todos os ouvintes nossos que tiveram ouvindo, Adis, roda pra nós.
0: Valeu!
3: Meu voto vai pra Fátima Leão.
0: Fátima Leão, valeu, meu grande amigo, e venceu, hein? Venceu e sobrou o voto da Fátima Leão. Alô, meu amigo Pajera! Opa, negócio de bolo Saravá. Eu que é isso, meu? Chuta que é macumba! Bolo Saravá, deve ser macumba, né? Luiz Credo, tá amarrado. 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Aô, moçada! Aí o coração não bate não, apanha! Igual vaca na horta, hein? Oi!
4: Tarde, Adilson Batista. Eu voto pra cantar Fátima Leão. Joel Bernardo da Silva e Grande Taúna.
0: Venceu! Oh, valeu, Joel Bernardo! Abração pra você, ó, meu povo de Vargem Grande! Ó, meu povo Cachoeirinho de Taúnas, ó, meu povo Fervedor, alô, queira Deus! Alô, Tereza Oswaldo! Ô, Luizão, alô, Raimunda! Oi!
5: Alô, Adilson, boa tarde, Altair do Miracel.
0: Altair!
5: Gostaria de ouvir com Mococa e Paraíso, O Céu Chorou por Mim. Ofereço a você, Glaucio Garotinho, Luiz Antônio, Lindaura, Quincas, a Rosinha que trabalha com o Amado, Cor de Cuica, Zé Minhoca e a todos os ouvintes. Tchau, boa tarde e bom trabalho.
0: Valeu!
5: E meu voto vai pra Valéria Barros. Okay, tchau, boa tarde.
0: Valeu, Altair! Tamo junto, por uma chegada, venceu aqui a Fátima Leão. Opa!
6: Boa tarde, meu amigo Adilson Batista, tudo bem com você, Adilson?
0: Tudo bem!
6: Graças a Deus, tudo bem comigo, tô aqui colhendo a verdura para vender amanhã perto do Clube do Jovem aqui em Mantena. Mandar um alô para todos que estão ligados aí na clube, né, Adilson? Que somos muito. Se tiver algum sorteio do Poço F1 saída para Mantena, aí tiver o refrigerante, né, no lugar da cerveja, quero concorrer, Adilson. Qualquer prêmio que tiver aí o sorteio. Tá na clube?
0: Tá bom demais.
6: Tá bom demais.
0: Valeu! Essa semana tá de férias aqui os sorteios, mas semana que vem volta, e semana que vem tem novidade. Quem tá comigo no batidão, meu filho? Deixa o povo falar. Oi! Oi!
7: Olá, Adilson.
0: Oi!
7: Tá falando aqui? É a Derlizinha Barbosa.
0: Ô, Derli Barbosa.
7: Ô, Adilson, por gentileza. Você quer me matar? Me mata de uma vez, só vou te engenho. Você manda pra mim? Manda, Adilson, pra mim. Meu Deus, né? Nossa, dentro do coração da Vanique, do Zé Nil, de todo mundo que tá ouvindo. Especial, minha família, sua família, todo mundo. Tudo de bom.
0: Valeu, Derli Barbosa.
7: E antes das 6h30 que eu vou pra igreja, tá bom?
0: Tá bom.
7: Coração de maçã doce.
0: Coraçãozinho de batata doce, Derli Barbosa. Oi.
8: Olá, Adilson Batista, boa tarde.
0: Boa tarde.
8: Alô, povo daqui de Águas Claras. Estão todo mundo ligadinho no seu programa.
0: Ei, coisa boa. Ô, povo que eu gosto, o povo de Águia Branca, hein? Alô, meu povo de Águas Claras, abraço pra todo mundo encolado no batidão sertanejo. Oi.
9: Batista, boa tarde, meu amigo.
0: Orione, boa tarde pra você também, meu amigo. Pra você, todos os meus amigos aí do bairro Colina, ligado aqui na clube, hein? Oi.
10: Batista, boa tarde. Ô, rapaz, manda uma música pra mim do Nando Moreno, que é o Vandão do Cogo do Fuzil.
0: Ô, Vandão.
10: Foi impossível você mandar uma música pra mim? Qual do fuzil aqui, tá bom? Adilson Batista, valeu.
0: Valeu, Vandão. Ó, meu povo.

0: Fuzil. Todo mundo ligado no batidão aí. Fuzil, só dá clube, opa!
1: Nilson Batista, mais uma vez a Nilza do Grau passou por aqui pra desejar uma ótima tarde pra todos vocês.
0: Ô, Nilza!
1: Da Clube FM, e eu mandei o áudio aí, eu gostaria de ouvir, de pedir uma outra música do Nando Moreno.
0: Ah.
1: As flores que eu mandei pra ela, eu vou oferecer pra você e pra todos que tiver da, todos da Clube FM, né? E pra todos mulherada, apaixonada de Barra de São Francisco, cê tá doido?
0: Cê tá doido.
1: Da Clube tá,
0: tá
1: bom demais.
0: Bom. Demais, Nilza do Grau, ela é gente boa, né? Ela é só energia positiva. Aqui na Clube é acima, porque nós não dá brecha pra tristeza, não, hein? A preguiça e a tristeza, quando encontra essa turma da Clube, corta a vodka. Sai fora, sai vazado. Oi.
2: Boa tarde,
0: Nilson
2: Batista, tudo bem? Quero ouvir uma música com a Roberta Miranda, Perigosa. Ofereço pra todos
0: os ouvintes.
2: Fica com Deus, um abração e uma ótima quinta-feira.
0: Valeu, Maria! Amém, simpática! Abraço, amigo Marcos, do Barbiquinho Diplomata. 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Alô, Marcão, aquele abraço, hein? 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
3: Boa tarde, Adilson.
0: Oi, boa tarde.
3: Sou Maria José daqui de Água Doce.
0: Tudo bem, Maria?
3: Faça uma música aí pra mim do Gino e Geno, uma música bem chamada.
0: Aham.
3: Eu mando pra ele e pra mim e pra todos os ouvintes que estiverem te escutando.
0: Olha, Maria José, pra você, meu amigo Elis, todos aí de Água Doce do Norte, ligado na Cuba e curtindo o batidão sertanejo. Boa tarde, sou a Cristiane aqui de Santa Terezinha, manda um alô aí pra nós aqui, toca a música do Armando Batista, única, ofereço pra todos os ouvintes, tá na Clube, tá bom demais, fica com Deus, valeu minha amiga, Cristina, abração pra você, hein? Todos meus amigos de Santa Terezinha, Coporanga ligado na Clube. Bom, de Água Doce, fomos pra Santa Terezinha, Coporanga, de Coporanga, vamos dar um pulinho em Águia Branca, deixa eu ver. Oi.
4: Bom dia, Batista, boa tarde, companheiro. Tudo tarde. Tranquilo, tudo normal?
0: Tranquilo, tudo normal.
4: Bom dia, me faz um favor, passa pra nós aí, fazendo um favor. Leandro Leonardo, amanhã, mas passa a música hoje, né?
0: Hoje.
4: Que é amanhã.
0: Hoje eu vou tocar hoje.
4: E eu vou voltar na Fátima Leão, beleza?
0: Beleza!
4: Na culpa disso, tá bom demais.
0: É bom, é pouco, hein, Ney? Um abraço pra você, meu amigo. Alô, Dona Maria. Alô, família Batista em Águas Claras. Alô, volta aí!
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0: Abraço pro volta aí, todos indo pra lá, ligado na clube. A Irenil do Juraci também, ligado em Miga aí em Águia Branca, né? Águas Claras. Fred Fabrício. Você não cuidou. Esse é pra você, hein? Abre os olhos, mal acabado. Tem que cuidar, hein?

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0: Eu atendo o meu amigo Zé Minhoca. Zé Minhoca, fala comigo. O meu amigo Nivaldo tá ligado aí no Clube Vale do Sol, hein? O meu grande amigo Altivo lá no Corre do Café, todos no Corre do Café, aquele abraço. Alô, família Anacleto. O Zé Pão no Rio do Campo, lá na Cachoeira do Zé Pão, hein? Alô, Luz, alô, dona Cecília, eu sou de Lon Sheila.

0: e vaqueiro displicente. 18 horas do batidão que volta já já em nome da mobiliadora Universal, em nome do Alves Shopping da Construção. Quem compara, compra no Alves, né, gente?
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0: Batidão bruto volta já. 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

0: E amanhã, hein? Leonardo! E amanhã, sexta-feira, Léo! De todinho!
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0: Ai, ai, esse povo tá apaixonado demais hoje, hein?

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0: Camargo. É, batidão. O batidão é diferenciado, hein? E o coração, como é que fica? Batidão. Apanha igual leitão na horta. É igual cachorro que me dou de ovo quando é pego no flagrante. Sai, cachorro.
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0: Não é 100% não, mas estão dizendo que é o melhorzinho que tá tendo, hein? 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Ô, Pico!
3: Aô, meu amigo Adilson Batista, é o Pico que tá falando. Se puder entrar com nós a música do Rick Renner, Sem Direção, oferecer para todo que vai ouvindo o programa, principalmente para vocês da rádio, para todos que gostaram da música. Alô e para todas as pessoas dos espetinhos e para todos que vai ouvindo o programa. Falou, manda um alô para nós aqui no Espetinho do Pico. Tamo junto.
0: Coladinho igual canto de garrucho.
3: Tem que tapar junto, rapaz. Não te vejo assim, hein? Já pode plantar cedo, eu e amo, hein? Adiós,
0: bom trabalho, filho. É o chutinho.
3: É o Pico, me abandona não.
0: Valeu, Pico, um abração, hein?
3: Pra nós, Henrique Reno, sem direção.
0: Ô, Pico, qualquer um pra encher aí. Qualquer um pra encher pra nós manhar a presa aí. Abração pra moçada nos bares da cidade, churrasquinhos da cidade. Todo mundo no Espetinho do Pico ligado com a gente, muito obrigado, hein? E o Pedrinho de Churrasquinho também tá ligado aqui na clube. Lá no Espetinho Pionte, na Vila Luciene. O Espetinho do meu amigo. Lá no churrasquinho do Maninha.

0: Filomena, na pracinha do Campo Novo. A galera no churrasquinho do ODI, na entrada para o bairro Nova Barra. Lá no ODI é o seguinte, tem uma galeota lá, tá? Se o caboclo ficar bebo, leva pra casa na galeota. O Zé Antônio do churrasquinho tem meio ligado, né? Acaba não, mundão. Fecha não, boteco. Alô, Márcio Zubar, aquele abraço. 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Opa!
1: Ô, Adilson, boa tarde, como é que tá o Yami?
0: Adivinha?
1: Adilson, toca pra nós aí, mulher danada, Amado Batista.
0: Você tá doido.
1: Coloca meu nome no sorteio, hein?
0: Valeu, meu grande amigo, abração pra você, Nivaldo, todos aí no clube, Vado do Sol, ligado aqui na clube, hein? Oi!
2: Boa tarde, compadre Adilson Batista.
0: Oi, comadre. Tudo bem, comadre?
2: Pra cantar, Valéria Barro. De paixão e desengano.
0: Ô, cachaça, hein?
2: Estou ficando doente. Aí você passa essa música aí pra mim. Aí eu vou oferecer pro Seba do Táxi, meu amigo.
0: Ô, Seba!
2: Pra você, pra Norminha, pro Dandão, pra Cláudia. Pro Negão da Prefeitura, pro meu esposo, Paulão.
0: Alô, Paulão!
2: E pra todos que estão ouvindo. Tá na clube, tá bom demais.
0: Tá bom demais. Obrigado. Valeu, comadre.
2: Tá gostando, eu tô achando é bom.
0: Eu tô achando é bom, hein? Valeu, comadre. Abração pra você, alô, Paulão. Meu povo do bairro Nova Barra. Abração a todo mundo aí. Oi!
3: Boa tarde, adeus. Firme no pé doente.
0: Firme no guarda-pé.
3: Eu vou apia pra Valéria Barro aí. É, tranquilo. Já pode hoje. É o gorotinho. Tá, obrigado.
0: Valeu, abração pra você, meu grande amigo Zé Luiz. Obrigado, meu amigo, pela participação, pela audiência. Então está coladinho com a Cândida Roxo. É porque Catitu fora da manada vira papá de onça, hein? Cadê mais um companheiro aqui que tá ligado no batidão? Oi!
4: Você é pra Valéria Barros, dama preferida.
0: Ô, moda boa, hein, Zepão? Olha, não deu pra Valéria Barros por ordem de chegada, quem venceu a parada foi... Por ordem de chegada, quem venceu a parada foi a Fátima Leão, né? Ela vai cantar uma música pra não ficar muito aborrecida. Ô, gente, atenção, o Zepão participou comigo aí. 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Combinado? Mas dia 7, segunda-feira e feriadão, aí o Padre Zepão vai estar atendendo todo mundo. Opa!
5: Diz Batista, quer
0: dar
5: o leite de manteiga. Ô, Dalva! Vai pra Fátima Leão.
0: Abraço pra você, viu, Dalva? Fátima Leão ganhou, hein? Abraço, meu amigo Zé Preto, no Corpo do Fundo, Dona Alzira. Alô, Sérgio, Sérgio tá ligado comigo, meu amigo Sidney. Abração pra Silvana, o Vedi, toda a família, a padaria Sabor de Minas, tá na sintonia. Mais um aqui, quem é? Oi!
6: Fala comigo, meu amigo Adilson Batista. Boa tarde. E o Yami, como é que tá o Yami?
0: Adivinha, Johnny?
6: Rapaz, queria te pedir uma música aí com Léo Magalhães, Absoluta. Ele ser pra mim, pra minha esposa, pra minha filhinha Ayla. E pra todos que tiver na escuta do programa. Valeu, Adilson. Sai, cachorro.
0: Sai, cachorro. Ô, Johnny, abração pra você. Ô, Johnny, é Alto Rio Novo ou Mantenópolis, hein? Abração pra você, Johnny. Obrigado aí pela participação. Tá bom, campeão? Abração pra ele, Dona Joyce. Todo mundo aí curtindo o batidão. Oi!
7: Passa essa música pra nós aí, fazendo favor.
0: Calma aí. Deixa eu voltar aqui. Fala, Eduardo. Agora vai. Cadê Eduardo? De novo. Agora vai. Fala, Eduardo.
8: Boa tarde, meu amigo Adilson Batista. Aqui quem fala é Eduardo, aqui de Mantena.
0: Tá bom, Bruto?
8: De Mantena.
7: manda um alô pra nós aí no Espetinho do Pico, aqui de Mantena. Eu queria oferecer também uma música pra todo mundo que tá aqui. Daniel, só dá você na minha vida. Beleza pura?
0: Beleza pura.
7: Passa essa música pra nós aí, fazendo favor. Tá na clube, tá bom demais.
0: É bom, é pouco, Eduardo. Abração pra você todos aí no Espetinho do Pico em Mantena. Abração pro Coreia, ligado com a gente. Meu amigo Clodoaldo, também ligado no batidão. Bom, eu vou atender a Nilza. A Nilza do Grau pediu. Vamos atendê-la? Nando Moreno, Bar da Esquina.
8: Nando Moreno.
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1: Batidão bruto. Jantinha do Pepito tá no grau, tá saindo, hein? Vem pro Pepito. Agora eu trago a vencedora do Canto Dança de hoje, a Fátima Leão. 18h44 na Clube, boa noite.

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1: Vai, vai confiar em errar o nome, viu? Vai, nossa, gente, isso dá um problema. Isso dá uma confusão.
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1: Já aconteceu aí? Trocar o... Pelo amor de Deus, imagina você chamar o nome da ex. Cruz credo, hein? Ai, ai, ai. Aliás, um bom teste pra você saber se você tem vocação pra ser peão de rodeio. Quer saber? Um bom teste? Pra você saber se você tem vocação pra ser peão de rodeio e ir pro Barretão. Só de sacanagem, só de sacanagem. Na hora H, no ouvido dela, você fala o nome da ex. Se você conseguir parar em cima um segundo, tu pode ir pro Barreto que você tem futuro. Tu tem potencial. 18:55 na Clube. Bom, apesar de ter perdido o jogo, a Valéria Barros vai cantar uma música pra não ficar muito aborrecida.
0: Uma das minhas preferidas, meus amigos.
1: Dama preferida, é. Cai na água, capivara, que leva em bala. Chumbo Cruz.
4: Aqui junto com você, parabéns.

0: É Barros, hein? Carlinhos de Baduí, dá uma preferida aqui no batidão, hein? Chegando aqui a reta final, vamos ter que dar linha na pipa, limpar o beco, desagupar a pista. Bora, Pepito, já tá no Pepito? Opa, Gerard, sua música não tá programada aqui pra hoje, campeão. Fiquei te devendo, tá? Mas amanhã de madrugada eu toco com você. Valeu, opa, Gerard. O bolo do Saravá. Junto com a Macumba. Valeu, Pai Gerá, aquele abraço a todo mundo que passa um pouco comigo, nosso muito obrigado.
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0: E devido a uma galera aqui, é quase impossível atender todo mundo, né? O Manelzinho, Manelzinho, um abraço. Meu amigo Beto, alô Beto, boa noite pra você, tá, Beto? Obrigado pela participação, tá? Você mostrando, curtindo aqui o nosso programa, nosso abraço, nosso muito obrigado. Olha, foi, qual é a raça desse cachorrinho mesmo? Eu não sei, não lembro agora qual é a raça, mas esse cachorrinho é caro, hein? Apareceu na casa da Maria Silva, é um cachorrinho, ele é peludinho, mas não é Shih Tzu, não. É aquele outro, né? Um pouquinho mais arrepiado. Apareceu na casa da Maria Silva, aqui no bairro Montes Fernandes, tá lá. A Clube FM postou agora há pouco aí no Instagram da Clube. Foi encontrado aqui no bairro Montes Fernandes. É uma amarelinha, né? É uma fêmea. Tá lá na casa da Maria Silva, hein? Gente, que todo mundo com Deus, não dá tempo pra mais nada. Bora pro Pepito. Em nome de todos os nossos patrocinadores, hein? 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Fica com Deus, eu amo vocês. Tchau, obrigado.
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1: Guilherme Benuto, sigilo pra você aqui no Pegada Sertaneja. Segura aí que daqui a pouquinho tem mais sucesso aqui na programação. Volto já.
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a gente finaliza o nosso Pegada Sertaneja de hoje. Eu vou ficando por aqui, meu povo. Muito obrigada pelo seu carinho, a sua audiência. E a gente tem encontro marcado amanhã, hein? Beijo, beijo. Se cuida aí. Pode fechar a porteira. Tchau, obrigada.

0: país no dia de hoje.
1: Olá, boa noite.
2: Boa noite para você que nos acompanha em todo o país.
1: Quarta-feira, 19 de agosto de 2026.
2: Vamos aos destaques do dia.
1: Segurança pública.
2: Operação recupera mais de 6 mil celulares em 10 dias.
1: Mobilização nacional é voltada à recuperação de aparelhos roubados ou furtados.
2: E também ao enfrentamento da cadeia de receptação e comercialização ilegal. Luciana Colares de Holanda.
3: Qualquer pessoa, antes de adquirir um celular usado, deve verificar por meio de aplicativo ou do portal Celular Seguro se o aparelho possui alguma restrição.
1: Participação das mulheres no mercado de trabalho.
2: Empresas com mais de 100 empregados devem atualizar os dados salariais e de diversidade. Luana Kari.
4: A partir desses dados é gerado o relatório de transparência salarial e as empresas recebem orientações sobre como diminuir as desigualdades.
1: Preparação para o Enem.
2: Aplicativo ajuda estudantes a reforçar os estudos para as provas. Jéssica Gonçalves.
5: O aplicativo oferece trilhas de estudo e simulados completos com questões de provas anteriores. A ferramenta ainda permite fazer a transcrição e a correção automatizada de redações.
1: Hoje, na apresentação da Voz do Brasil, eu, Mariana Júndima e Luciano Seixas.
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1: Em Iperó, no interior de São Paulo, o Centro Industrial Nuclear de Aramar reúne parte das atividades do Programa Nuclear da Marinha.
2: O programa avança para a etapa de montagem do reator destinado ao futuro submarino brasileiro com propulsão nuclear.
1: Vamos saber mais sobre as atividades com Pablo Mundin.
6: Em Aramar, no interior de São Paulo, estão sendo desenvolvidas tecnologias relacionadas à geração de energia elétrica por fonte nuclear. O trabalho inclui a montagem do reator que será utilizado no submarino brasileiro com propulsão nuclear. Segundo o comandante da Marinha, Marcos Sampaio Olsen, o uso da energia nuclear no Brasil vai além da sua atuação militar.
7: O Brasil é um país vocacionado para o desenvolvimento e aplicação da energia nuclear. Para além da defesa, a energia, a saúde, segurança alimentar, segurança hídrica. O Brasil possui, com um terço do seu território prospectado, o sexto país em reserva de urânio.
6: O complexo concentra etapas estratégicas do programa, como o domínio do ciclo do combustível nuclear e o desenvolvimento da tecnologia brasileira de enriquecimento de urânio. Também reúne estruturas de formação e segurança nuclear. A ministra da Ciência, Tecnologia e Inovação, Luciana Santos, falou sobre o desenvolvimento do projeto.
8: Por meio da FINEP, estamos apoiando o desafio tecnológico do submarino. O submarino com propulsão nuclear é um instrumento de dissuasão por excelência. Uma ferramenta importante para protegermos, por exemplo, o nosso mar territorial.
6: O Programa Nuclear da Marinha reúne instituições de pesquisa e empresas brasileiras. Reportagem Pablo Mundin.